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Boa noite. It's Christmas time.

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cassetes. Uma cassete, o que é que é? Perguntei ao ChatGPT para vos mostrar uma imagem de quem era o Reinaldo do Paradise Café.

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0: bolas, nesta loja as coisas estão sempre a subir.
1: Perdão, minha senhora. Tem ali aquelas escadas que vão para o andar de baixo. É sempre a descer. A descer.
2: Ai, ai. E enfim, sós.
3: Sós? Mas quais sós? Quais sós? Eu casei foi para estar acompanhado.
4: A internet está quase em todo lado. Só falta chegar ao cimo da serra. Até lá, os pastores vão ter que arranjar alguma coisa para fazer enquanto a sua cabrita berra. Olá, bom dia, compadre Zé Cabrito.
5: Ora, bom dia, meu amigo Manel Berrigo. Então, como é que vai a vida?
4: Olha, a mesma coisa de sempre. Passa-se os dias aqui na serra a tomar conta das cabras, não é?
5: Ah, pois é, mas o senhor sabe que esta vida de pastor é mesmo assim, ora.
4: É pá, eu só acho que as coisas deviam de ser diferentes. Agora, com esta tecnologia toda, a gente vier a tentar outras coisas para se entreter.
5: Então, o que é melhor que isto? Ora, passar o dia a contar carneirinhos é uma maravilha. Ora, a mim, ele tira-me as insónias todas.
4: Ah, nota-se. Vá-se-me-se, passa os dias a dormir e depois, olhe, queixa-se que os lobos lhe levam os bichos.
6: Oh, homem, vale baixo, pá. Se o patrão descobre, ainda me manda para a rua, pá.
4: Oh, mas é como lhe digo, compadre. Faz-nos falta uma coisa moderna, olha. Eu sei lá. Olha, a internet!
6: Internet? Aqui na serra? Oh, não, amigo, aqui em cima apanha-se telefonia e mal. E ora, quanto mais termos internet, ora bem essa, é?
4: Ah, mas isso é que você me se julga. Então eu não vi na televisão aquele rapaz que é pastor como nós a dizer que navega na internet e mais não sei o quê.
6: Ah, isso é tudo mentira, ó.
4: É verdade! Nós só não conseguimos porque aqui não há rede.
6: Oh, compadre, tenha certeza que o sol não anda a fazer-lhe mal à nabiça.
4: Ah, mas porquê?
6: Então está para aí a falar em navegar na rede, mas a gente está no meio dos montes. Lá longe, à beira-mar, e é que eles podem navegar e pescar com uma rede, ora essa.
4: Ah, homem, esse mesmo que você me sempre passa os dias a dormir, não se moderniza, não lê?
6: Oh, compadre.
4: Sim, sim, então não sabe que a gente pode navegar em qualquer sítio. É só preciso um computador e uma ligação a essa internet.
6: Ora, agora bem, ora, rasparta. Mas como é que você me sei que quero como tudo cá na serra se a gente nem tem eletricidade?
4: Olhe, porque eles agora já inventaram uma coisa que lhe chamam... Olhe, que lhe chamam portáteis, que são computadores que podem trabalhar e sem eletricidade.
6: Puxa, que esses magandos agora inventam tudo e mais de alguma coisa.
4: Ah, pois é, olha, se eu tivesse uma coisa dessas, podia vir cá para cima e abrir um blog ou uma página minha para eu poder contar e como é que é a vida de pastor.
6: Ora, e olha que isso é que é uma bela ideia. E como é que se chamava a página?
4: Net Cabra!
6: Até nem ficava mal, não, senhora, ora?
4: Pois, e se quisesse, até vosso mocê podia escrever lá no meu blog.
6: Eu? Oh, compadre, veja lá que a única vez que cheguei perto de um computador e que é aquilo foi daquela vez que os GNRs me levaram lá para o posto por... por conduta imoral e com... Olhe, imoral e com animais de pasto.
4: Já me estou a lembrar. Foi o dia em que vosso mocê andava correndo todo nu atrás das cabritas.
6: Já sabe como é. Estava a ver se conseguia produzir uma pura lã virgem.
4: Sim, sim, conseguiu.
6: Não, raio, das cabritas correu muito pressa e eu não consegui foi apanhar nenhuma.
4: Mas fui apanhado pela GNR, olha essa.
6: E mal pago, compadre, mal pago.
4: Às vezes quem se abaixa colhe vantagens. Ora, ouçam esta cena que se passou na Sapataria.
7: Tenha a bondade de dizer.
8: Eu queria ver uns sapatos iguais àqueles vermelhos que estão na montra.
7: Se são para si, não vale a pena, porque não temos a sua medida.
8: Pensa agora, como é que o senhor sabe a minha medida se é a primeira vez que eu entro nesta sapataria?
7: Oh, minha menina, eu estou há quase 20 anos nesta profissão e mal entram ali à porta, eu reconheço imediatamente a medida e restantes pormenores de qualquer cliente. Pelo pôr do pé, pelo dobrar dos joelhos, pelo abrir das pernas, etc, etc. Portanto, a menina, além de ser menina, calça o 37, não é verdade? Pois naquele modelo de sapato já só temos até ao 36.
8: Olha, mesmo assim eu quero experimentar. É que às vezes...
7: Acha que sim, vê-se logo que ainda é menina.
8: Ué, como é que disse?
7: Nada, nada. Aqui tem o 36 dos sapatos vermelhos que estão na montra. Queria sentar-se e experimentar, sim. Ora, como vê, não é... Olá, mas o que é que eu estou a ver?
8: Como é que disse?
7: Nada, nada, nada. O que eu estou a ver é que o 36 não lhe entra de modo nenhum.
8: Bem, pronto, olha, desisto.
7: Não desisto nada. Temos variedíssimos modelos, de variedíssimas cores, mesmo à sua medida. Olha, tem aqui, por exemplo, estes e mais estes. Que tal? Ora, vamos lá calçar estes e se não gostar deles, eu tiro tudo das prateleiras até a menina encontrar o par que satisfaça.
8: Ah, mas olha, eu não queria incomodar.
7: Não incomoda nada. Ora, essa sapataria sempre a enfiar limitada nunca deixa de ser nenhuma cliente sem insatisfeita. Vamos lá experimentar esse então, está bem? O quê? Não gosta? Não faz mal, temos já aqui outros ao seu dispor.
9: Ainda bem que a encontrei. A menina esteve ali na loja ao lado a comprar umas peças de lingerie, não esteve?
8: Ah, estive. Até comprei uns bodies e uns conjuntos que experimentei. Qual é o problema?
9: O problema é que eu tenho aqui as suas calcinhas. Esqueceu-se de as vestir.
7: Acontece, né?
8: Ah, seu malandro. Por isso tanta amabilidade obrigar-me a experimentar os sapatos todos da sapataria. Acha bonito?
7: Para ser sincero, acho lindo. Achei até que era uma prenda.
8: Uma prenda? Acha-me parecida com o Pai Natal, acha?
7: Pois é, as barbas do Pai Natal são brancas. Lá isso são.

0: Queridinha, vais pôr estes restos ali aos gatinhos?
1: Sim. Elas gostam disto, dona Sinha.
0: Mas o que é que tu julgas que é isto? Para os gatos poderem não gostar?
1: Sei lá. Eu só sei que ouvi a minha mãe dizer que a dona Sinha tinha ido tirar umas peles do pescoço.
2: Ai, que menino tão bonito. Então, vais apoiar a seleção nacional com entusiasmo, vais?
3: Não é com entusiasmo. É, mas é com uma bandeira nacional que eu encontrei ali pendurada no pau da junta de freguesia.
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7: Bom dia, hoje são 24 de julho, sexta-feira, e eu já estou de regresso para estar estas manhãs da Rádio Voz da Via consigo. Bom dia, vamos seguir com música.

Este é o Mick Jagger com Lucky in Love, a versão extensa desta música. Bom dia, são 7h23 da manhã, hoje sexta-feira, 24 de julho. Eu sou a Joana Ribeiro de Sousa e vou estar consigo até às 10 da manhã, aqui na Rádio Voz da Ria. É sexta-feira, vamos com tudo, o fim de semana está mesmo aí à porta.

0: Este foi o Mick Jagger. Seguimos agora com informação às 7h30 aqui na sua rádio. São 7h28.
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2: Bom dia, bem-vindos ao primeiro bloco informativo de hoje, 24 de julho. A Câmara Municipal de Estarreja vai apoiar a Associação Humanitária dos Bombeiros Voluntários de Estarreja na aquisição de um kit hidráulico de desencarceramento através de um investimento municipal de 30 mil euros. O anúncio foi feito pela Presidente da Câmara Municipal, Isabel Simões Pinto, durante a sessão solene comemorativa dos 102 anos da Corporação, que se realizou no passado sábado, dia 18 de julho, e que contou com a presença do Secretário de Estado da Proteção Civil, Rui Rocha.
3: E este investimento representa mais do que a aquisição deste equipamento. Representa o reforço da capacidade operacional dos nossos bombeiros, representa mais rapidez na intervenção, maior eficácia no socorro e melhores condições de segurança para quem serve e para quem é socorrido. É uma forma concreta de tornar os nossos bombeiros voluntários mais preparados, mais resilientes e mais capacitados para responder com confiança aos desafios do presente e do futuro.
2: Na sua intervenção, Isabel Simões Pinto destacou que a realidade atual exige uma visão de proteção civil assente na antecipação dos riscos e na preparação permanente. Na presença do Secretário de Estado da Proteção Civil, Rui Rocha, a Presidente do Município defendeu o reforço da capacidade operacional da Corporação através da criação da terceira equipa de intervenção permanente, confirmando a disponibilidade do Município para financiar esta equipa. A cerimónia assinalou os 102 anos da Associação Humanitária dos Bombeiros Voluntários de Estarreja, homenageando o percurso de uma instituição centenária e reconhecendo o papel essencial que os bombeiros continuam a desempenhar na proteção das pessoas, dos bens e do território. A empreitada de reabilitação do muro de contenção marginal na frente urbana da Torreira, no concelho da Mortosa, vai finalmente avançar depois da obtenção do competente visto do Tribunal de Contas. A obra, de elevada complexidade técnica, foi adjudicada por mais de 1 milhão e 300 mil euros e tem um prazo de execução de 7 meses. No âmbito da empreitada, a empresa está a proceder à instalação de estaleiro e à delimitação do perímetro da obra, sendo que a intervenção no terreno, acautelando o período de verão e a romaria de São Paio, acontecerá de forma plena em setembro. Esta relevante intervenção virá finalmente resolver a situação de insegurança e má imagem urbana decorrente da derrocada de uma secção da Marginal da Ria, junto à Marina de Recreio e ao Porto de Abrigo da Torreira. Recorde-se que o município da Mortosa e a Agência Portuguesa do Ambiente assinaram em agosto de 2025 um protocolo de colaboração ao abrigo do qual a Agência Portuguesa do Ambiente, através do Fundo Ambiental, transferiu para a Câmara Municipal da Mortosa uma verba de 1 milhão de euros, condição fundamental para o avanço da obra. O Cine Teatro Alba recebe no próximo sábado, 25 de julho, às 21h30, o espetáculo de dança A Idade da Ansiedade, integrado na rede de teatros e cineteatros portugueses. A criação aborda os desafios e as inquietações do mundo atual através de uma linguagem poética e do movimento. Em palco estarão bailarinos da região de diferentes gerações, num projeto que valoriza o talento local e mostra que a arte não tem idade. Os bilhetes custam 5 euros, com descontos para vários públicos, ficando a 3 euros. Terminamos assim este bloco informativo. Eu regresso às 8h30. Continuo desse lado, continuo na minha companhia, aqui nas manhãs da Rádio Voz da Ria.
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2: De imprensa de hoje, o Correio da Manhã dá destaque à notícia do momento: bebê morre esquecida na carrinha da creche, criança esteve 7 horas dentro da viatura ao sol, INEM fez tudo para reanimar, mas sem sucesso. Ainda destaque para a derrota do Benfica. Benfica europeu tropeça na estreia. Marco Silva obrigado a ganhar quinta-feira na Luz. Estes foram os destaques do Correio da Manhã. Seguimos agora para a primeira página do JN, que dá destaque também a bebê morre esquecida em carrinha da creche. Mãe deu o alerta. Sofia, de 18 meses, ficou 8 horas à porta do Colégio Mestre Cuco, junto ao Cristo Rei, em Almada, enquanto passavam centenas de turistas. Pais estavam no local quando foi encontrada. Destaque ainda também para o Benfica, arranque em falso na Liga Europa. Rafa marcou e foi o melhor das águias. Temos de dar muito mais, reconhece Marco Silva. O Jornal Público destaque para Governo já decidiu sair de 17 empresas. Grupo de trabalho pede mais vendas. Destaque ainda para Adam Phillips, rockstar da psicanálise. Culpar a infância por tudo é culpar as mães. Estes são os destaques do Público de hoje. Seguimos para o Diário de Notícias. O Diário de Notícias refere que triplo salto. Antes do último salto, Nelson Évora tenta ser campeão nacional aos 42 anos. O Diário de Notícias destaca para PS, mantém-se à frente nas intenções de voto e Chega ultrapassa a AD. Passamos para os jornais desportivos. A Bola diz exibição muito pobre dos encarnados na Suíça. Treinador compreende a contestação dos adeptos. Miguel Figueiredo foi novidade no 11 e Rafa marcou o golo. Temos de ser muito melhores. Águia desilude. Este é o tema, é a primeira página da Bola de hoje. No Record, a destaque vai também para a derrota do Benfica. Marco Silva sem papas na língua após derrota na Suíça. Inaceitável. Falhou muita coisa, temos de melhorar, é a nossa obrigação. Refere ainda que há uma forte contestação dos adeptos no fim deste jogo. O jornal O Jogo afirma que foi uma falsa partida, desilusão absoluta na estreia dos encarnados e imensos erros para corrigir na segunda mão. Marco Silva, há muita coisa a melhorar. Há ainda outro destaque, alerta no lado direito, Futebol Clube do Porto, Martim Fernandes e Alberto Costa lesionados e Farioli sem alternativas para a supertaça. Passamos agora aos jornais económicos. O Jornal de Negócios refere que os Estados Unidos têm um nível de arrogância sem precedentes. Esta frase é preferida por Vera Jourová, ex-comissária europeia. Em entrevista a Ousmar Umar, eu era completamente invisível. O destaque ainda para famílias diversificam património e apostam em empresas e fundos. Resta-nos apenas perceber a primeira página de hoje do Jornal Económico para terminarmos a nossa revista de imprensa. E eles dizem all in one. O impacto do Golfo na economia duplicou desde 2019, supera os 4 mil milhões de euros e dá emprego a 20 mil pessoas. Horta Osório volta à Banca Nacional como não executivo do novo banco. Esta foi a revista de imprensa de hoje. Seguimos com música daqui.
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3: Vamos começar com música portuguesa. Pedro Abrunhosa, Agarra-me esta noite, aqui na Rádio Voz da Ria. Ele que passou em Estarraja nas festas de Santo António e mais uma vez não desiludiu no seu concerto.

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Passamos agora para Carolina Deslandes, mais uma das que passou nas festas de Santo António, também com um excelente concerto. Carolina Deslandes, a vida toda. Cante desse lado, quase toda a gente sabe esta letra.

Esta foi a Carolina Deslandes. Seguimos agora com Michael Bublé, Everything. São 7h52 da manhã, o dia está cinzento, há previsão de chuva, portanto, não se esqueça de levar o seu guarda-chuva.

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Estes foram os No Doubt, It's My Life, mais uma banda da minha infância ou da minha adolescência. Seguimos agora com Dama e Los Romeros.

7 da manhã, é sexta-feira, estamos perto do fim de semana. Hoje o dia está um bocadinho cinzento, não teremos o sol a que estamos habituados por estes dias. Há previsão de chuva, esta Raja terá uma máxima de 24 graus e uma mínima de 18. A Albergaria Velha, máxima de 24 e mínima de 16. A Mortosa, com máxima de 18 e mínima, ou melhor, a Mortosa com mínima de 18 e máxima de 25. Ovar também com mínima de 18 e máxima de 24. A Praia da Torreira e a Praia do Furadouro com a mesma temperatura prevista para hoje, máxima de 25 graus e mínima de 18. Estes são os da Weekend com Blending Lights.

estes são os Black Eyed Peas com I Got a Feeling, uma música mexida para acordar. São 8h11 da manhã. Vamos embora, é sexta-feira.

É uma das músicas que me diz muito. Foi a minha música de caloira quando entrei para a universidade. Na altura era esta a música que acompanhava qualquer caloira em qualquer discoteca no Porto. Bob Sinclair, Love Generation.

Love Generation Bob Sinclair. Seguimos com Kylie Minogue, Can't Get You Out of My Head. E são 8h23 da manhã. O sol ainda não brilha. Há a previsão de alguma chuva. Vamos acreditar que o São Pedro não vai mandar a chuvinha.

Você sim, sexta-feira, aí está ele. E hoje é mesmo sexta-feira, 8h27 da manhã. Você sim, e depois seguimos para as notícias. Fique desse lado. Boa sexta-feira, até já.

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2: Bom dia, estamos de regresso a mais um bloco informativo. O Festival Avanca celebra este ano a 30ª edição e pela primeira vez alarga a programação para além de Avanca, levando o cinema a várias cidades e regiões do país. A edição de 2026 decorre entre 20 de julho e 2 de agosto e foi apresentada ontem, em conferência de imprensa, pela Presidente da Câmara Municipal de Estarreja, Isabel Simões Pinto, e pelo Presidente do Cineclube de Avanca, António Costa Valente. A programação já está em andamento, com iniciativas dedicadas ao público mais jovem em Oliveira de Azeméis. Um dos destaques é a competição Avanca Gigantes, que reúne filmes de animação para crianças e jovens de vários países. António Costa Valente, presidente do Cineclube de Avanca, explica em números a edição número 30 do festival.
3: Este festival, se quisermos, abre portas para, e é também uma janela, para aquilo que é este confronto que é preciso entre o cinema que se faz em Avanca e com o conceito de Estarreja, e o cinema do mundo. E, portanto, este festival tem sido sobretudo isso, tem sido um festival onde se encontra o cinema do mundo e o nosso cinema, aquilo que fazemos por aqui. E este festival deste ano, quando estamos a construir esta edição número 30, é exatamente para isso mesmo, para dar ainda mais relevância a isto que foi o grande objetivo quando em 1997 começámos este evento. Bom, os filmes são 146 filmes que vamos ter em exibição, são filmes que vêm de todo o mundo, mas eu chamaria a atenção para o facto de que, neste contexto, há 38 filmes que são portugueses, que passam aqui. E, portanto, queria referir e de alguma forma dar alguma relevância ao facto de que Portugal, a produção portuguesa, está aqui muito presente neste festival, o Festival da Avanca. Muitos deles são filmes produzidos aqui na região e alguns deles são mesmo estreias mundiais. Tem sido sempre um hábito, desde há vários anos, que o Festival da Avanca é o festival de cinema em Portugal que mais estreias mundiais tem. E eu penso que este ano vai ser também por ali. Vamos ter um número muito significativo de estreias mundiais. São 32 filmes de estreias mundiais, ou seja, o primeiro momento em que elas se encontram é exatamente com o ecrã de cinema, exatamente aqui, neste festival. Destes 32 filmes, 17 deles são portugueses. Portanto, esta relevância do cinema português está sempre aqui presente.
2: O arranque oficial das competições acontece na próxima quarta-feira, dia 29 de julho, dia em que serão também entregues os prémios da edição anterior e terão início as sessões competitivas internacionais com centenas de filmes de todo o mundo. Isabel Simões Pinto explicou a importância do festival para o município e revelou que Estarreja vai avançar com candidatura à Unesco relacionada com o cinema.
4: São 30 edições, 31 anos de história dedicada à produção, ao cinema, à produção cinematográfica, ao património audiovisual também, à produção de conhecimento sobre a arte, as artes visuais e as artes, a arte audiovisual, e tudo isso é extremamente enriquecedor para o território de Estarreja, diria que é único até, e vamos continuar a trabalhar para que Estarreja seja cidade criativa de cinema da Unesco. É esse o nosso propósito. No próximo ano faremos a candidatura para nos afirmarmos ainda mais como território criativo, cidade criativa da Unesco na área do cinema.
2: Ao longo de 3 décadas, o Festival Avanca consolidou-se como uma referência nacional e internacional na promoção do cinema independente e de novos autores, reforçando este ano a sua dimensão nacional com uma programação que chega a vários pontos do país. No âmbito do programa da Festa do Imigrante, realizar-se-á no próximo dia 9 de agosto, pelas 9 horas e 30 minutos, o 32º Convívio Cicloturístico dos Imigrantes Mortuzeiros. Esta iniciativa, já emblemática e de profunda tradição no concelho, é promovida por um grupo de imigrantes mortuzeiros, contando com o apoio da Câmara Municipal da Mortosa e das Juntas de Freguesia do concelho. A concentração e ponto de encontro de todos os participantes terá lugar junto à estátua do imigrante. As inscrições encontram-se abertas e poderão ser efetuadas até ao dia 7 de agosto nos serviços da Junta de Freguesia da Mortosa. Para além de celebrar a união e o reencontro da comunidade, a edição deste ano assume novamente o momento de justa homenagem à memória do saudoso Agostinho Vagueiro, criador e grande dinamizador desta iniciativa histórica no concelho. Terminamos assim este bloco informativo. Eu regresso às 9h30. Continuo comigo aqui nas manhãs da Rádio Voz da Ria.
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Vamos ficar com chutos e pontapés à minha maneira. Boa sexta-feira, o dia está cinzento, mas vamos animar com a música. Chutos e pontapés à minha maneira.

chegou a vez de ouvirmos GNR, Grupo Novo Rock, por assim dizer, é o nome desta banda portuguesa nascida no Porto, Vídeo Maria.

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quem ainda não viu o filme dedicado a esta banda de Brasil, é uma bela homenagem aos Queen e à Freddie Mercury. Radio Gaga, ao vivo em 1985.

Queen, Radio Gaga. Seguimos com Heróis do Mar. São 9 horas e 4 minutos, isto é mesmo sexta-feira. Estamos na última hora do nosso programa. Ficamos então com Heróis do Mar, Amor.

Este é o José Cid, ele que foi um dos que prestou tributo nas redes sociais a Luís Represas. José Cid, a minha música.

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1: Estes são o Já Fumega com Luís Portugal, ele que deixou esta Estarraja, já não é o nosso programador cultural, mas que deixou boas memórias ao povo estarragense. Já Fumega, lá do Dolce Vita. Luís Portugal, boa sorte na tua nova fase de vida.
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Estes são os Kaiser Chiefs, Ruby, com a música Ruby. Eu tive a oportunidade de os ver no Rock in Rio deste ano. Foi um grande concerto destes ingleses Kaiser Chiefs.

Passamos agora para Lena d'Água, Demagogia, uma música que eu já não ouvia há algum tempo e quando estava a fazer esta programação do programa da manhã disse, olha, é mesmo esta, Demagogia, Lena d'Água.

Esta foi a Lena d'Água. Ficamos de seguida com The Rolling Stones, In the Stars, a nova música desta banda muito antiga, mas que quase toda a gente sabe as letras. Eu gostava de chegar à idade deles e estar naquela condição. Portanto, The Rolling Stones, In the Stars, e depois seguimos para as notícias das 9:30. São 9:26.

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2: Bom dia, estamos de regresso a mais um bloco informativo. O município de Estarreja associa-se à Fundação Inatel na promoção do passeio de outono, que se realiza de 20 a 25 de setembro, com destino à Foz do Arelho e saída de Estarreja, sendo direcionada à população a partir dos 55 anos. As inscrições decorrem até dia 20 de agosto na Casa Municipal da Cultura, no Res do Chão. A Fundação Inatel convida todos os viajantes a descobrir este destino entre a Lagoa de Óbidos e o Atlântico, que ganha no outono uma luminosidade suave e uma tranquilidade que realça ainda mais a beleza da paisagem. É neste cenário singular, marcado pelos tons dourados da estação e pela serenidade das águas, que se encontra o Inatel Foz do Arelho Hotel, perfeitamente situado entre as Caldas da Rainha e Óbidos. Nesta época do ano, a região revela um encanto especial. A natureza abranda, os trilhos tornam-se mais acolhedores e a envolvente histórica convida a descobertas tranquilas. Um ponto de partida ideal para viver a magia outonal de uma das zonas mais belas e ricas em património do país. A parceria com o município de Estarreja enquadra-se no Plano Municipal de Envelhecimento Ativo e Saudável de Estarreja 2025-2028, concretamente no âmbito do programa Sénior Viver Mais, no eixo Cultura e Lazer, com vista à promoção do envelhecimento ativo e saudável. Tendo em conta a missão da Fundação Inatel neste âmbito e os objetivos estratégicos do município, foram criadas sinergias, permitindo esta oferta organizada de férias direcionada ao grupo populacional sénior a partir dos 55 anos. O passeio com estadia tem um valor entre os 430 a 485 euros por pessoa. Consulte o programa no site da Câmara Municipal de Estarreja. A Praia da Torreira vai receber no fim de semana a 7ª edição do torneio Mar e Bar, que segundo a sua organização é o maior torneio de voleibol de praia amador que se realiza em Portugal. Em 2025, o torneio foi disputado por 168 duplas, com idades entre os 9 e os 57 anos, oriundas de várias regiões do país, que proporcionaram 569 jogos disputados em 20 campos montados no areal. A edição deste ano volta a contar com as categorias de duplas mistas, masculinas, femininas e sub-16, às quais se junta uma novidade, a categoria Filho-Pai, que foi pensada para reforçar a vertente familiar do torneio e aproximar diferentes gerações através do voleibol de praia. Nesta nova categoria estará presente Edson Valência, um dos melhores jogadores das últimas duas temporadas da elite masculina portuguesa, que irá participar ao lado do seu filho, no momento que promete ser um dos destaques desta edição. O torneio volta também a apostar numa organização centrada na experiência dos participantes, garantindo às duplas vários jogos ao longo do fim de semana e promovendo o convívio, a competição e o espírito desportivo. Está aberto o concurso público para o projeto de valorização do sítio arqueológico do Monte de São Julião, na freguesia da Branca, em Albergaria, a Velha. A empreitada tem um preço base de cerca de 165 mil euros. O projeto pretende preservar e valorizar este importante património arqueológico, criando melhores condições para a visitação e para a divulgação da sua história. Está previsto um espaço de recepção aos visitantes, percursos pedonais sinalizados, painéis informativos, mesas interpretativas e zonas de descanso, promovendo também a recuperação ambiental do monte. A intervenção resulta de uma parceria entre o município de Albergaria à Velha, o Centro de Arqueologia de Arouca e outras entidades, contando com financiamento da linha de apoio Regenerar Territórios Incêndios 2024. Terminamos assim este bloco informativo. Eu regresso ao meio-dia, continuo desse lado, continuo na minha companhia nesta reta final do programa da manhã.
0: Em Avanca, a Casa Museu Egas Muniz convida-o a mergulhar no universo de um dos maiores cientistas portugueses e Prémio Nobel da Medicina. 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Aqui, ciência e cultura cruzam-se num espaço de memória e inspiração. Visite, descubra e emocione-se.
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2: São 9h37, estamos na reta final do nosso programa da manhã. Vamos agora para um bocadinho de música rock. AC/DC, Highway to Hell.

Estes são os Táxi com o Chiclete. Seguimos depois com The Police e Alcolemia Carlos Tavares, o perfume Patchouli.

E ficamos com The Police, de Dududu, de Da Da Da. Seguimos com Alcolemia e Carlos Tavares, Patchouli, David Bowie e Def Leppard. E depois terminamos a edição de hoje, de sexta-feira, 24 de julho, do programa da manhã. Eu vou tratar de trazer a informação até si. Regresso segunda-feira. O João Miguel continua de férias, está bem melhor que nós. Regresso segunda-feira e cá estarei para mais uma semana consigo, nas manhãs da Rádio Voz da Ria. Bom fim de semana!

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0: Hoje nesta loja as coisas estão sempre a subir.
1: Perdão, minha senhora. Tem ali aquelas escadas que vão para o andar de baixo. É sempre a descer. A descer.
2: Ai, ai. E enfim, sós.
3: Sós? Mas quais sós? Quais sós? Eu casei foi para estar acompanhado.
4: A internet está quase em todo lado. Só falta chegar ao cimo da serra. Até lá, os pastores vão ter que arranjar alguma coisa para fazer enquanto a sua cabrita berra. Olá, bom dia, compadre Zé Cabrito.
5: Ora, bom dia, meu amigo Manel Borrego. Então, como é que vai a vida?
4: Olha, a mesma coisa de sempre. Passa-se os dias aqui na serra a tomar conta das cabras, não é?
5: Ah, pois é, mas o senhor sabe que esta vida de pastor é mesmo assim, ora. É
4: pá, eu só acho que as coisas deviam de ser diferentes. Agora, com esta tecnologia toda, a gente vier a tentar outras coisas para se entreter.
5: Então, o que é melhor que isto? Ora, passar o dia a contar carneirinhos é uma maravilha. Ora, a mim ele tira-me as insónias todas.
4: Ah, nota-se. Vasse-me-se, passa os dias a dormir e depois, olha, queixa-se que os lobos lhe levam os bichos.
6: Oh, homem, vale baixo, pá. Se o patrão descobre, ainda me manda para a rua, pá.
4: Oh, mas é como lhe digo, compadre, faz-nos falta uma coisa moderna, olha. Eu sei lá. Olha, a internet!
6: Internet? Aqui na serra? Olha, amigo, aqui em cima apanha-se telefonia e mal. E ora, quanto mais termos internet, ora bem essa, é?
4: Ah, mas isso é que você me se julga. Então eu não vi na televisão aquele rapaz que é pastor como nós a dizer que navega na internet e mais não sei o quê.
6: Ah, isso é tudo mentira, ó.
4: É verdade! Nós só não conseguimos porque aqui não há rede.
6: Oh, compadre. Tenha certeza que o sol não anda a fazer-lhe mal à nabiça.
4: Ah, mas porquê?
6: Então está pai a falar em navegar na rede, mas a gente está no meio dos montes. Lá longe, à beira-mar, e é que eles podem navegar e pescar com uma rede, ora essa.
4: Ah, homem. Esse mesmo que você me se passa os dias a dormir, não se moderniza, não lê.
6: Oh, compadre.
4: Sim, sim. Então não sabe que a gente pode navegar em qualquer sítio. É só preciso um computador e uma ligação a essa internet.
6: Ora, agora bem. Ora, rasparta. Mas como é que você me se quer o computador cá na serra se a gente nem tem eletricidade?
4: Olhe, porque eles agora já inventaram uma coisa que lhe chamam... Olhe, que lhe chamam portátil. Que são computadores que podem trabalhar e sem eletricidade.
6: Puxa, que esses magandos agora inventam tudo e mais de alguma coisa.
4: Ah, pois é. Olha, se eu tivesse uma coisa dessas, podia vir cá para cima e abrir um blog ou uma página minha para eu poder contar como é que é a vida de pastor.
6: Ora, e olha que isso é que é uma bela ideia. E como é que se chamava a página?
4: Net Cabra!
6: Até nem ficava mal, não, senhora, ora?
4: Pois, e se quisesse, até vosso mocê podia escrever lá no meu blog.
6: Eu? Oh, compadre, veja lá que a única vez que cheguei perto de um computador e que é aquilo foi daquela vez que os GNRs me levaram lá para o posto por... Por conduta imoral e com... Olhe, imoral e com animais de pasto.
4: Já me estou a lembrar. Foi o dia em que vosso mocê andava correndo todo nu atrás das cabritas.
6: Já sabe como é. Estava a ver se conseguia produzir uma pura lã virgem.
4: Sim, sim, consegui.
6: Não, raio, das cabritas correu muito pressa e eu não consegui foi apanhar nenhuma.
4: Mas fui apanhado pela GNR, olha essa.
6: E mal pago, compadre, mal pago.
4: Às vezes quem se abaixa colhe vantagens. Ora, ouçam esta cena que se passou na sapataria.
7: Tenha a bondade de dizer.
8: Eu queria ver uns sapatos iguais àqueles vermelhos que estão na montra.
7: Se são para si, não vale a pena, porque não temos a sua medida.
8: Essa agora, como é que o senhor sabe a minha medida se é a primeira vez que eu entro nesta sapataria?
7: Oh, minha menina, eu estou há quase 20 anos nesta profissão e mal entram ali à porta, eu reconheço imediatamente a medida e restantes pormenores de qualquer cliente. Pelo pôr do pé, pelo dobrar dos joelhos, pelo abrir das pernas, etc, etc. Portanto, a menina, além de ser menina, calça o 37, não é verdade? Pois naquele modelo de sapato já só temos até ao 36.
8: Olha, mesmo assim eu quero experimentar. É que às vezes...
7: Acha que sim, vê-se logo que ainda é menina.
8: Como é que disse?
7: Nada, nada. Aqui tem o 36 dos sapatos vermelhos que estão na montra. Queria sentar-se e experimentar, sim? Ora, como vê, não entro. Olá, mas o que é que eu estou a ver?
8: Como é que disse?
7: Nada, nada, nada. O que eu estou a ver é que o 36 não lhe entra de modo nenhum, minha
8: amiga.
7: Bem,
8: pronto, olha, desisto.
7: Não desisto nada, não desisto nada. Temos variedíssimos modelos, de variedíssimas cores, mesmo à sua medida. Olha, tem aqui, por exemplo, estes e mais estes. Que tal? Ora, vamos lá calçar estes e se não gostar deles. Eu tiro tudo das prateleiras até a menina encontrar um par que satisfaça.
8: Ah, mas olha, eu não queria incomodar.
7: Não incomoda nada. Ora, essa sapataria sempre a enfiar limitada nunca deixa de ser nenhuma cliente sem insatisfeita. Vamos lá experimentar esse então, está bem? O quê? Não gosta? Não faz mal, temos já aqui outros ao seu dispor.
2: Ah, ainda bem que a encontrei. A menina esteve ali na loja ao lado a comprar umas peças de lingerie, não esteve?
8: Ah, estive. Até comprei uns bodies e uns conjuntos que experimentei. Qual é o problema?
2: O problema é que eu tenho aqui as suas calcinhas. Esqueceu-se de as vestir.
7: Acontece, né?
8: Ah, seu malandro! Por isso tanta amabilidade a obrigar-me a experimentar os sapatos todos da sapataria. Acha bonito?
7: Para ser sincero, acho lindo. Achei até que era uma prenda.
8: Uma prenda? Acha-me parecida com o Pai Natal, acha?
7: Pois é, as barbas do Pai Natal são brancas. Lá isso são.

0: queridinha, vais pôr estes restos ali aos gatinhos?
1: Elas gostam disto, dona Sinha.
0: Mas o que é que tu julgas que é isto? Para os gatos poderem não gostar?
1: Sei lá. Eu só sei que ouvi a minha mãe dizer que a dona Sinha tinha ido tirar umas peles do pescoço.
2: Ai, que menino tão bonito. Então, vais apoiar a Seleção Nacional com entusiasmo, vais?
3: Não é com entusiasmo. É, mas é com uma bandeira nacional que eu encontrei ali pendurada no pau da junta de freguesia.
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4: Bom dia, bem-vindos a mais um bloco informativo aqui na Rádio Voz da Ria. No sábado, 25 de julho, às 21 horas e 30 minutos, Joaquim Pavão estará ao vivo para apresentar Escuta, concerto com filmes e guitarra. Integrado na programação da 30ª edição do Festival de Cinema de Avanca, será um concerto singular, onde a música e o cinema se encontram em palco. Joaquim Pavão explica o conceito deste espetáculo.
5: Esse concerto é o quê? Eu comecei como guitarrista de repertório clássico. Eu tocava aquilo que centenas de milhares de outros guitarristas faziam. E depois conheci o António Costa, António Costa Valente, e descobri uma coisa muito importante, uma coisa única que só o cinema tem. É que o cinema é um trabalho de uma grande equipa, de muita gente, para fazer um só e aquele de determinado objeto. E é mesmo um trabalho de equipa, não é uma coisa que se diz, é mesmo verdade. Toda a gente contribui e é muito bonito. Então, este destino ficou. Porquê? Porque a música é uma coisa muito solitária, uma coisa muito... passa-se muitas horas fechado, e o cinema não, é exatamente o contrário. Nós temos que ouvir

0: gente, nós temos que partilhar com toda a gente e temos uma coisa muito interessante que é aprender com toda a gente. Então, o concerto vai ser, começa com aquela música de alguém que vive fechado e depois o resultado final, que é uma outra forma de expressão artística, que é um conjunto de pessoas a trabalhar para aquele objetivo. Isso é um conjunto de curtas e música para outros filmes. Às vezes aparece imagem, mas outras vezes é só mesmo música.
1: Ao longo da sessão, o público poderá descobrir alguns dos seus filmes acompanhados ao vivo pela guitarra do autor num diálogo entre imagem, som e criação artística. Uma experiência intimista e envolvente que convida a escutar, ver e sentir o cinema de uma forma diferente. A Torreira vai ser o palco do Campeonato Europeu da classe Sharp 12M2, que decorrerá de 26 a 31 de julho de 2026, numa organização da Associação Náutica da Torreira, Federação Portuguesa de Vela e Associação Portuguesa da classe Sharp. A prova reunirá cerca de 40 embarcações, representantes de Inglaterra, Países Baixos, Alemanha e Portugal. Este será um evento de grande relevância, com impacto desportivo, económico, turístico e cultural, afirmando a Torreira, o Conselho da Mortosa e toda a região de Aveiro como destino de referência nacional e internacional da modalidade, atentas às condições excepcionais do campo de regatas da Torreira. O Campeonato Europeu da Classe Sharp é um dos pontos altos da programação de eventos da Estação Náutica da Mortosa em 2026. A Biblioteca Municipal de Albergaria à Velha está a promover o concurso de fotografia Olhares Literários, que visa incentivar o registro fotográfico de paisagens naturais ou humanas, estabelecendo depois uma relação entre a imagem e a literatura. As fotografias a concurso devem remeter para uma obra literária de âmbito nacional ou internacional, transformando cenários em narrativas visuais que preservem a identidade dos territórios e podem inspirar novos modos de perceber o concelho de Albergaria a Velha. A obra literária associada à fotografia deve criar uma ponte entre palavra e imagem, memória e imaginação, demonstrando como a fotografia e a literatura se complementam e como os territórios do concelho inspiram uma criação literária. Podem participar todas as pessoas com idade igual ou superior a 18 anos, sendo que cada participante pode apresentar apenas uma fotografia original a cores capturada no concelho, não sendo aceites fotomontagens ou imagens geradas por inteligência artificial. Juntamente com a fotografia, o participante deverá enviar uma breve descrição do local fotografado, o excerto que associa à imagem, com a identificação completa da obra literária da qual foi retirado. As candidaturas devem ser submetidas através de formulário online, disponibilizado na página de internet do município até às 16 horas do dia 31 de julho. Os trabalhos a concurso serão avaliados por um júri que terá em conta os seguintes critérios: adequação ao tema, relação estabelecida entre a fotografia e a obra literária, qualidade técnica e estética da fotografia, capacidade de valorização e promoção do território. O trabalho vencedor representará o município na exposição coletiva Paisagens que Lemos, uma região que inspira a literatura, organizada pela Rede de Bibliotecas da Comunidade Intermunicipal da região de Aveiro. Terminamos assim este bloco informativo. Eu regresso às 15 horas. Continuo desse lado, continuo na nossa companhia.
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Esta é aquela parte em que nós temos sempre de saber quem canta melhor, se são as senhoras ou os senhores. Pois. Senhoras, estão prontas? Onde é que estão as senhoras? Braço no ar, por favor.

palmas para as senhoras, por favor. Isto é mais... Eu normalmente repito sempre e digo, ah, mais ou menos, eu não consigo dizer isso. E agora esta é a parte que eu mais gosto. Senhores, estão prontos? Adeus.

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1: E eu acho que temos aqui um empate técnico.

0: Quem sabe eu ainda sou uma garotinha.
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2: Boa tarde, estamos de regresso a mais um bloco informativo. O município de Estarreja informa que o trânsito estará condicionado em várias artérias da cidade nos dias 24 de julho e 3 de agosto, devido às filmagens do documentário Gatos, a arte de filmar sem saber como, realizado por Tiago Roma Almeida. No dia 24 de julho, entre as 21 e as 22 horas e 30 minutos, haverá alterações à circulação na Rua Visconde Valdemouro, junto ao Cineteatro de Estarreja e na Rotunda das Bateiras. No dia 3, os condicionamentos decorrem entre as 8 e as 10 horas na Rua Doutor Tavares da Silva, mantendo-se o acesso ao McDonald's e ao Clube Desportivo de Estarreja. Durante a tarde, entre as 14 e as 17 horas, as restrições estendem-se à Rua Doutor Jaime Ferreira da Silva e a um troço da Rua Doutor Tavares da Silva, entre a escola e o estacionamento do campo de ténis. O município agradece a compreensão dos cidadãos pelos eventuais transtornos causados durante a realização das filmagens. De 25 de julho a 9 de agosto, o município da Mortosa organiza a Festa do Imigrante, uma iniciativa dedicada à valorização das raízes, da identidade e da comunidade mortoseira no exterior. A programação

0: associação integra diversas iniciativas de âmbito cultural, social e desportivo, coincidindo com a habitual época de regresso da diáspora à sua terra de origem. As comemorações arrancam no sábado, 25 de julho, no Parque Municipal da Saldida, com a realização do 43º Festival de Folclore da Beira Ria, dinamizado pelo rancho folclórico Os Camponeses da Beira Ria. O programa prossegue na quinta-feira, 31 de julho, às 21h30, na Oficina de Artes, que será palco para a atuação do coro Santa Maria da Mortosa, inserido na programação do ciclo Quintas das Artes. No dia seguinte, 1 de agosto, o mesmo espaço acolhe a apresentação da obra fotográfica The Space Between Silence, do fotógrafo mortuzeiro Guilherme Vidal. O fim de semana traz o foco dos festejos para o Cais do Bico. No sábado, 1 de agosto, as associações locais abrem os espaços de gastronomia às 12 horas, antecedendo a partida da tradicional corrida de bateiras à vela, agendada para as 15 horas. O final da tarde será marcado pela Missa de Ação de Graças na Igreja Paroquial do Monte, às 18h30, regressando a animação ao cais durante a noite com festejos populares. No domingo 2 de agosto, o recinto do Cais do Bico reabre às 10 com Feira Franca e petiscos locais. Às 15 horas haverá a emblemática regata de barcos moliceiros, a que se segue, às 15h30, o encontro de folclore promovido pelo rancho folclórico As Andorinhas de São Silvestre, que contará também com a participação do rancho etnográfico Santa Maria de Negrelos. O encerramento oficial do evento ocorre a 9 de agosto com o passeio cicloturístico dos imigrantes, que terá início às 9h30, junto ao Monumento ao Imigrante. Os interessados em participar deverão formalizar a sua inscrição até ao dia 7 de agosto na Junta de Freguesia da Mortosa. A Festa do Imigrante insere-se no plano de dinamização da Estação Náutica da Mortosa. Terminamos assim este bloco informativo. Eu regresso para o Jornal da Ria às 17 horas. Continuo desse lado, continuo na nossa companhia.
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1: Boa tarde, bem-vindos à edição de 24 de julho, sexta-feira do Jornal da Ria. A Câmara Municipal de Estarraja vai apoiar a Associação Humanitária dos Bombeiros Voluntários de Estarraja na aquisição de um kit hidráulico de desencarceramento através de um investimento municipal de 30 mil euros. O anúncio foi feito pela Presidente da Câmara Municipal, Isabel Simões Pinto, durante a sessão solene comemorativa dos 102 anos da Corporação, que se realizou no passado sábado, dia 18, e que contou com a presença do Secretário de Estado da Proteção Civil, Rui Rocha.
2: Celebramos hoje 102 anos de dedicação à comunidade. Celebramos uma instituição que tem sabido honrar o seu passado e preparar o seu futuro. E é precisamente por acreditarmos nesse futuro, neste dia tão significativo, reitero o compromisso da Câmara Municipal com a Proteção Civil, com a segurança das pessoas, dos bens e com os nossos bombeiros. Tenho por isso a satisfação, já que hoje foi anunciado o apoio da Câmara Municipal para a aquisição do kit hidráulico de desencarceramento no valor de 30 mil euros. E este investimento representa mais do que a aquisição deste equipamento. Representa o reforço da capacidade operacional dos nossos bombeiros, representa mais rapidez da intervenção, maior eficácia no socorro e melhores condições de segurança para quem serve e para quem é socorrido. É uma forma concreta de tornar os nossos bombeiros voluntários mais preparados, mais resilientes e mais capacitados para responder com confiança aos desafios do presente e do futuro. Senhor Secretário de Estado, em março teve a oportunidade, visitou-nos, aceitou o nosso convite, muito agradeço, e teve a oportunidade de conhecer melhor o nosso território e o trabalho dos nossos bombeiros. Mas para além disso, também o contexto industrial e natural que caracteriza o nosso concelho. Conheceu também o Paco Paz, um painel consultivo de atuação responsável das empresas do complexo químico, que conta já com 25 anos de história e trabalho. Conheceu também o Centro de Formação e Treino dos Bombeiros Voluntários, que é um equipamento singular no nosso país, porque foi totalmente construído com receitas próprias dos bombeiros, com a colaboração e trabalho de diversas entidades, nomeadamente a Câmara Municipal e as empresas do complexo químico. Queremos, e reitero isso, tornar o nosso território mais resiliente e mais capaz de responder aos desafios atuais, convictos de que, entre outras necessidades, é essencial garantir a existência da terceira equipa de intervenção permanente. Queremos, precisamos e estamos disponíveis para financiar mais o meio. E sei que Vossa Excelência e o Governo estão empenhados na concretização deste nosso desígnio.
1: Na sua intervenção, Isabel Simões Pinto destacou que a realidade atual exige uma visão da proteção civil assente na antecipação dos riscos e na preparação permanente. Na presença do Secretário de Estado da Proteção Civil, Rui Rocha, a Presidente do Município defendeu o reforço da capacidade operacional da Corporação através da criação da terceira equipa de intervenção permanente, confirmando a disponibilidade do Município para financiar esta equipa. A cerimónia assinalou os 102 anos da Associação Humanitária dos Bombeiros Voluntários de Estarraja, homenageando o percurso de uma instituição centenária e reconhecendo o papel essencial que os bombeiros continuam a desempenhar na proteção das pessoas, dos bens e do território. O município de Estarraja associa-se à Fundação Inatel na promoção do Passeio de Outono, que se realiza de 20 a 25 de setembro, com destino à Foz do Arelho e saída de Estarraja, sendo direcionado à população a partir dos 55 anos. As inscrições decorrem até dia 20 de agosto na Casa Municipal da Cultura, no Res do Chão. A Fundação Inatel convida todos os viajantes a descobrir este destino entre a Lagoa de Óbidos e o Atlântico, que ganha no outono uma luminosidade suave e uma tranquilidade que realça ainda mais a beleza da paisagem. É neste cenário singular, marcado pelos tons

0: Os dourados da estação e pela serenidade das águas que se encontra o Inatel Foz do Arelho Hotel, perfeitamente situado entre as Caldas da Rainha e Óbidos. Nesta época do ano, a região revela um encanto especial. A natureza abranda, os trilhos tornam-se mais acolhedores e a envolvente histórica convida a descobertas tranquilas. Um ponto de partida ideal para viver a magia outonal de uma das zonas mais belas e ricas em património do país. A parceria com o município de Estarraja enquadra-se no Plano Municipal de Envelhecimento Ativo e Saudável de Estarraja, concretamente no âmbito do programa Sénior Viver Mais, no eixo Cultura e Lazer, com vista à promoção do envelhecimento ativo e saudável. Tendo em conta a missão da Fundação Inatel neste âmbito e os objetivos estratégicos do município, foram criadas sinergias permitindo esta oferta organizada de férias direcionada ao grupo populacional sénior a partir dos 55 anos. O passeio com estadia tem um valor entre os 430 a 485 euros por pessoa. Consulte o programa no site da Câmara Municipal de Estarraja.
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0: O Festival Avanca celebra este ano a sua 30ª edição e pela primeira vez alarga a programação para além de Avanca, levando o cinema a várias cidades e regiões do país. A edição de 2026 decorre entre 20 de julho e 2 de agosto e foi apresentada em conferência de imprensa pela Presidente da Câmara Municipal de Estarraja, Isabel Simões Pinto, e pelo Presidente do Cineclube de Avanca, António Costa Valente. A programação já está em andamento, com iniciativas dedicadas ao público mais jovem em Oliveira Dias Mais. Um dos destaques é a competição Avanca Gigantes, que reúne filmes de animação para crianças e jovens de vários países. António Costa Valente, presidente do Cineclube de Avanca, explica em números a edição número 30 do Avanca.
3: Este festival, se quisermos, abre portas para, e é também uma janela, para aquilo que é este confronto que é preciso entre o cinema que se faz em Avanca, com o conceito de Estarraja, e o cinema do mundo. E, portanto, este festival tem sido sobretudo isso, tem sido um festival onde se encontra o cinema do mundo e o nosso cinema, aquilo que fazemos por aqui. E este festival deste ano, quando estamos a construir esta edição número 30, é exatamente para isso mesmo, para dar ainda mais relevância a isto que foi o grande objetivo quando, em 1997, começámos este evento. Bom, este ano o festival tem, por isso, uma condição muito particular. Vamos estar um pouco por todo lado, ou seja, vamos estar dentro da região, ou seja, no concelho de Estarraja, vamos ter mais salas do que que normalmente costumamos ter. Portanto, vamos ter o Auditório Paroquial de Avém, que é um espaço com 1000 lugares. Vamos ter o Auditório da Junta de Freguesia de Avém, que obviamente é bem mais pequenino. Vamos ter Canelas, um espaço aqui ao lado. E, obviamente, vamos ter este Cine Teatro de Estarraja, que é o lugar, se quisermos, mais significativo do nosso concelho em termos da exibição de cinema, e onde aqui acontece cinema por norma, e até um cinema de todo o mundo à quinta-feira. Não é? Temos outros espaços passam por ser nos concelhos vizinhos. Aveiro e Oliveira de Azemais são os sítios onde vai acontecer nesta região, na nossa região, também onde está a decorrer também todo este processo. Mas vamos estar também em Coimbra, no Teatro Gil Vicente, Teatro Universitário Gil Vicente. Vamos estar em Lisboa, em 2 sítios, no auditório do Centro Comercial da Portela e também no Cinema City, em Alvalade. E depois vamos estar nas ilhas, porque Portugal é efetivamente um espaço que se encontra com 3 grandes continentes, com a África, com a América e obviamente com a Europa, e portanto isso acontece sobretudo por termos este espaço assim nos Açores e na Madeira. E portanto o Teatro de Ribeira Grandense nos Açores, que é uma sala belíssima, vai ter por lá o Avanca, e o Centro Cultural Jogo dos Espaços, na Ponta do Sol, na Madeira, vai lá estar também com o Avanca, e até com a presença de uma realizadora, que é de Estarraja. Bom, portanto, os espaços multiplicam-se, há claramente sempre esta multiplicação de edições, quando a história nos permite que chegar até ao número 30, e este número 30 também é um momento onde vamos ter imensos filmes. Vai ser, como todos os anos, um espaço de encontro de filmes e de pessoas. Os filmes são 146 filmes que vamos ter em exibição. São filmes que vêm de todo o mundo, mas eu chamaria a atenção para o facto de que, neste contexto, há 38 filmes que são portugueses, que passam aqui. E, portanto, queria referir e de alguma forma dar alguma relevância ao facto de que Portugal, a produção portuguesa, está aqui muito presente neste festival, no Festival da Beca. Muitos deles são filmes produzidos aqui na região e alguns deles são mesmo estreias mundiais. Tem sido sempre um hábito, desde há vários anos, que o Festival da Banca é o festival de cinema em Portugal que mais estreias mundiais tem. E eu penso que este ano vai ser também por ali. Vamos ter um número muito significativo de estreias mundiais, são 32 filmes de estreias mundiais, ou seja, o primeiro momento em que elas se encontram é exatamente com o ecrã de cinema, exatamente aqui, neste festival. Destes 32 filmes, 17 deles são portugueses. Portanto, esta relevância do cinema português está sempre aqui presente.
0: O arranque oficial das competições acontece na próxima quarta-feira, 29 de julho, dia em que serão também entregues os prémios da edição anterior e terão início as sessões competitivas internacionais com centenas de filmes de todo o mundo. Isabel Simões Pinto explicou a importância do festival para o município e confirmou que Estarraja vai avançar com candidatura à Unesco relacionada com o cinema.
4: São 30 edições, 31 anos de história, dedicada à produção, ao cinema, à produção cinematográfica, ao património audiovisual também, à produção de conhecimento sobre a arte, as artes visuais e as artes, a arte audiovisual. E tudo isso é extremamente enriquecedor para o território de Estarraja. Diria que é único até. E vamos continuar a trabalhar para que Estarraja seja cidade criativa de cinema da Unesco. É esse o nosso propósito. No próximo ano faremos a candidatura para nos afirmarmos ainda mais como território criativo. criativo, cidade criativa da Unesco na área do cinema.
0: Ao longo de 3 décadas, o Festival Avanca consolidou-se como uma referência nacional e internacional na promoção do cinema independente e de novos autores, reforçando este ano a sua dimensão nacional com uma programação que chega a vários pontos do país.

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1: 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Este verão, o desafio é não ficar parado. O município de Estarraja informa que o trânsito estará condicionado em várias artérias da cidade nos dias 24 de julho, hoje e 3 de agosto, devido às filmagens do documentário Gatos, a arte de filmar sem saber como, realizado por Tiago Roma Almeida. No dia 24 de julho, entre as 21 horas e as 22 horas e 30 minutos, haverá alterações à circulação na Rua Visconde Valdemouro, junto ao Cineteatro de Estarraja e na Rotunda das Bateiras. Já no dia 3 de agosto, os condicionamentos decorrem entre as 8 e as 10 da manhã, na Rua Doutor Tavares da Silva, mantendo-se o acesso ao McDonald's e ao Clube Desportivo de Estarraja. Durante a tarde, entre as 14 e as 17 horas, as restrições estendem-se à Rua Doutor Jaime Ferreira da Silva e a um troço da Rua Doutor Tavares da Silva, entre a escola e o estacionamento do campo de ténis. O município agradece a compreensão dos cidadãos pelos eventuais transtornos causados durante a realização das filmagens. No sábado, 25 de julho, às 21 horas e 30 minutos, Joaquim Pavão estará ao vivo para apresentar Escuta, concerto com filmes e guitarras. Integrado na programação da 30ª edição do Festival de Cinema de Avanca, será um concerto singular onde a música e o cinema se encontram em palco. Joaquim Pavão explica o conceito deste espetáculo.
2: Este concerto é o quê? Eu comecei como guitarrista de repertório clássico. Eu tocava aquilo que centenas, milhares de outros guitarristas faziam. Conheci o António Costa Valente e descobri uma coisa muito importante, uma coisa única que só o cinema tem. É que o cinema é um trabalho de uma grande equipa, de muita gente, para fazer um só e aquele de determinado objeto. E é mesmo de trabalho de equipa. Não é uma coisa que se diz, é mesmo verdade. Toda a gente contribui. E é muito bonito. Então, este destino ficou. Porquê? Porque a música é uma coisa muito solitária, uma coisa muito. Passa-se muitas horas fechado. E o cinema não, é exatamente o contrário. Nós temos que ouvir de toda a gente, nós temos que partilhar com toda a gente e temos uma coisa muito interessante que é aprender com toda a gente. Então, o concerto começa com aquela música, em que alguém que vive fechado, e depois o resultado final, que é uma outra forma de expressão artística, que é um conjunto de pessoas a trabalhar para aquele objetivo. Isso é um conjunto de curtas e música para outros filmes. Às vezes aparece imagem, outras vezes é só mesmo música.
1: Ao longo da sessão, o público poderá descobrir alguns dos seus filmes, acompanhados ao vivo pela guitarra do autor, num diálogo entre imagem, som e criação artística. Uma experiência intimista e envolvente que convida a escutar, ver e sentir o cinema de uma forma diferente.
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1: A Torreira vai ser o palco do Campeonato Europeu da Classe Sharpie 12M2, que decorrerá de 26 a 31 de julho de 2026, numa organização da Associação Náutica da Torreira, Federação Portuguesa de Vela e Associação Portuguesa da Classe Sharpie. A prova reunirá cerca de 40 embarcações, representantes de Inglaterra, Países Baixos, Alemanha e Portugal. Este será um evento de grande relevância com impacto desportivo, económico, turístico e cultural, afirmando a Torreira, o Conselho da Mortosa e toda a região de Aveiro como destino de referência nacional e internacional da modalidade, atentas às condições excepcionais do campo de regatas da Torreira. O Campeonato Europeu da Classe Sharpie é um dos pontos altos da programação de eventos da Estação Náutica da Mortosa em 2026. De 25 de julho a 9 de agosto, o município da Mortosa organiza a Festa do Imigrante, uma iniciativa dedicada à valorização das raízes, da identidade e da comunidade mortoseira no exterior. A programação integra diversas iniciativas de âmbito cultural, social e desportivo, coincidindo com a habitual época de regresso da diáspora à sua terra de origem. As comemorações arrancam no sábado, 25 de julho, no Parque Municipal de Saldida, com a realização do 43º Festival de Folclore da Beira Ria, dinamizado pelo rancho folclórico Os Camponeses da Beira Ria. O programa prossegue na quinta-feira, 31 de julho, às 21h30, na Oficina de Artes, que será palco para a atuação do coro Santa Maria da Mortosa, inserido na programação do ciclo Quintas das Artes. No dia seguinte, 1 de agosto, o mesmo espaço acolhe a apresentação da obra fotográfica The Space Between Silence, do fotógrafo mortoseiro Guilherme Vidal. O fim de semana traz o foco dos festejos para o Cais do Bico. No sábado, 1 de agosto, as associações locais abrem os espaços de gastronomia às 12 horas, antecedendo a partida da tradicional corrida de bateiras à vela, agendadas para às 15 horas. O final da tarde será marcado pela Missa de Ação de Graças na Igreja Paroquial do Monte, às 18h30, regressando à animação ao cais durante a noite com festejos populares. No domingo 2 de agosto, o recinto do Cais do Bico reabre às 10h com Feira Franca e petiscos locais. Às 15 horas haverá a emblemática regata de barcos moliceiros, a que se segue, às 15h30, um encontro de folclore promovido pelo rancho folclórico As Andorinhas de São Silvestre, que contará também com a participação do rancho etnográfico Santa Maria de Negrelos. O encerramento oficial do evento evento ocorre a 9 de agosto com o passeio cicloturístico dos imigrantes, que terá início às 9h30 junto ao Monumento ao Imigrante. Os interessados em participar deverão formalizar a sua inscrição até ao dia 7 de agosto na Junta de Freguesia da Mortosa. A Festa do Imigrante insere-se no plano de dinamização da Estação Náutica da Mortosa.
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1: A Praia da Torreira vai receber no fim de semana a 7ª edição do torneio Mar e Bar, que segundo a sua organização é o maior torneio de voleibol de praia amador que se realiza em Portugal. Em 2025, o torneio foi disputado por 168 duplas, com idades entre os 9 e os 57 anos, oriundas de várias regiões do país, que proporcionaram 569 jogos disputados em 20 campos montados no areal. A edição deste ano volta a contar com as categorias de duplas mistas, masculinas, femininas e sub-16, às quais se junta uma novidade, a categoria pai-filho, que foi pensada para reforçar a vertente familiar do torneio e aproximar diferentes gerações através do voleibol de praia. Nesta nova categoria estará presente Edson Valência, um dos melhores jogadores das últimas 2 temporadas de elite masculina portuguesa, que irá participar ao lado do seu filho no momento que promete ser um dos destaques desta edição. O torneio volta também a apostar numa organização centrada na experiência dos participantes, garantindo às duplas vários jogos ao longo do fim de semana e promovendo o convívio, a competição e o espírito desportivo. A empreitada de reabilitação do muro de contenção marginal na frente urbana da Torreira, no concelho da Mortosa, vai finalmente avançar depois da obtenção do competente visto do Tribunal de Contas. A obra, de elevada complexidade técnica, foi adjudicada por mais de 1 milhão e 300 mil euros e tem um prazo de execução de 7 meses. No âmbito da empreitada, a empresa está a proceder à instalação de estaleiro e à delimitação do perímetro da obra, sendo que a intervenção no terreno, acautelando o período de verão e a romaria de São Paio, acontecerá de forma plena em setembro. Esta relevante intervenção virá finalmente resolver a situação de insegurança e má imagem urbana decorrente da derrocada de uma secção da ria junto à Marina de Recreio e ao Porto de Abrigo da Torreira. Recorde-se que o município da Mortosa e a Agência Portuguesa do Ambiente assinaram em agosto de 2025 um protocolo de colaboração ao abrigo do qual a Agência Portuguesa do Ambiente, através do Fundo Ambiental, transferiu para a Câmara Municipal da Mortosa uma verba de 1 milhão de euros, condição fundamental para o avanço da obra.
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1: A Biblioteca Municipal de Albergaria à Velha está a promover o concurso de fotografia Olhares Literários, que visa incentivar o registro fotográfico de paisagens naturais ou humanas, estabelecendo depois uma relação entre a imagem e a literatura. As fotografias a concurso devem remeter para uma obra literária de âmbito nacional ou internacional, transformando cenários em narrativas visuais que preservem a identidade dos territórios e podem inspirar novos modos de perceber o concelho de Albergaria a Velha. A obra literária associada à fotografia deve criar uma ponte entre palavra e imagem, memória e imaginação, demonstrando como a fotografia e a literatura se complementam e como os territórios do concelho inspiram uma criação literária. Podem participar todas as pessoas com idade igual ou superior a 18 anos, sendo que cada participante pode apresentar apenas uma fotografia original a cores, capturada no concelho de Albergaria à Velha, não sendo aceites fotomontagens ou imagens geradas por inteligência artificial. Juntamente com a fotografia, o participante deverá enviar uma breve descrição do local fotografado, o excerto que associa à imagem, com a identificação completa da obra literária da qual foi retirado. As candidaturas devem ser submetidas através de formulário online, disponibilizado na página da internet do município até às 16 horas do dia 31 de julho. Os trabalhos a concurso serão avaliados por um júri que terá em conta os seguintes critérios: adequação ao tema, relação estabelecida entre a fotografia e a obra literária, qualidade técnica e estética da fotografia, capacidade de valorização e promoção do território. O trabalho vencedor representará o município na exposição coletiva Paisagens que Lemos, uma região que inspira a literatura, organizada pela Rede de Bibliotecas da Comunidade Intermunicipal da Região de Aveiro. O Cineteatro Alba recebe no próximo sábado, 25 de julho, às 21 horas e 30 minutos, o espetáculo de dança A Idade da Ansiedade, integrado na rede de teatros e cineteatros portugueses. A criação aborda os desafios e as inquietações do mundo atual através de uma linguagem poética e do movimento. Em palco estarão bailarinos da região, de diferentes gerações, num projeto que valoriza o talento local e mostra que a arte não tem idade. Os bilhetes custam 5 euros, com descontos para vários públicos, ficando até 3 euros. Está aberto o concurso público para o projeto de valorização do sítio arqueológico do Monte de São Julião, na Freguesia da Branca, em Albergaria, a Velha. A empreitada tem um preço base de cerca de 165 mil euros. O projeto pretende preservar e valorizar este importante património arqueológico, criando melhores condições para a visitação e para a divulgação da sua história. Estão previstos espaços de recepção aos visitantes, percursos pedonais sinalizados, painéis informativos, mesas interpretativas e zonas de descanso, promovendo também a recuperação ambiental do monte. A intervenção resulta de uma parceria entre o município de Albergaria à Velha, o Centro de Arqueologia de Arouca e outras entidades, contando com o financiamento da linha de apoio Regenerar Territórios, Incêndios 2024.

0: 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A Casa Museu Egas Muniz convida-o a mergulhar no universo de um dos maiores cientistas portugueses e Prémio Nobel da Medicina. 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Aqui, ciência e cultura cruzam-se num espaço de memória e inspiração. 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
2: O meu nome é Sara Martins, estamos aqui na Clínica Privada do Porto e hoje vamos falar aqui com a doutora Rafaela Maia, de dentro para fora. Gostaríamos hoje de falar aqui sobre um tema que é muito importante e, de facto, todos temos um bocadinho esta dificuldade às vezes, uns mais, outros menos, mas, de facto, tem um grande impacto na nossa vida, que é a tomada de decisão, não é? Ou seja, há muita gente que, para tomar uma decisão sobre o que é que seja, tem, de facto, muita dificuldade e uma grande necessidade de falar e de pedir opinião ao outro, e muitas vezes acaba por não olhar para dentro, não é? E para perceber qual seria a decisão que tomaria, mas muitas vezes questiona o outro e toma a sua decisão baseada na escolha do outro, no conselho do outro, não é? A doutora Rafaela Maia vai-nos explicar um bocadinho o porquê que isto acontece, o que é que nós deveríamos fazer neste tipo de situações. Olá!
3: Olá! Sim, efetivamente há muita gente que tem esta dificuldade em tomar decisões. Quando isto a longo prazo se mantém e se torna um problema para a pessoa, nós temos que perceber que isto tem raízes bem mais profundas do que propriamente só a dificuldade em tomar decisões. Muitas vezes esta dificuldade vem já desde muito cedo, ali na altura da infância, não é? Em que existem pais muito assustadores ou muito assustados, diria eu, que por esta preocupação excessiva não permitem que a criança explore o ambiente na segurança. Então é muito, não faças isto, não faças aquilo, olha, cuidado com não sei o quê, olha, tens que contar, tens que pedir ajuda, não sabes fazer isso, dá cá que eu faço, não é? Principalmente o dá cá que eu faço é uma coisa que acontece muito, não é? A criança aprende uma dificuldade, até na altura em que eles estão a aprender a amarrar os cordões, ou a puxar o casaco, a apertar, não é? Estás a demorar muito tempo, dá cá que eu faço, não é? E isto mantido no tempo, eles depois chegam ali à altura da escola e vêm com uma sensação de incapacidade muito grande.
2: Claro,
3: não é?
2: Ou seja, nós estamos aqui no fundo a retirar aqui a autonomia da criança, não é? Nós estamos a incentivá-la e estamos a sobreproteger.
3: Sim, sim. E esta sobreproteção, claro que a proteção é boa, está tudo bem com protegermos os nossos filhos, mas a sobreproteção pode ser perigosa depois, até na adolescência, diria eu já, mas também na jovem adultez e na adultez, que é quando o adulto precisa ainda de mais autonomia para tomar decisões, tanto a nível escolar como laboral. Sigo este curso? Não sigo? O que é que eu quero fazer da minha vida? Quero trabalhar em X ou Y área? E depois mesmo no trabalho é como se um lado destas pessoas, não é? Por um lado querem ter muita autonomia, querem se sentir capazes e úteis, mas por outro lado, não é? Existe aqui uma dificuldade em, será que eu estou a fazer bem?
2: Uma falta de autoconfiança, digamos.
3: Sim. O medo de errar, tem muito medo de falhar, não é? Porque lá atrás podem não ter tido a oportunidade de errar, de tropeçar, de falhar, não é? Porque lá está.
2: E eles perceberem que conseguem sozinhos.
3: Sim.
2: No fundo,
3: sim.
2: Não é?
3: Sim. E a autonomia vem muito, e a segurança também vem muito daí, do deixar ir. Vai, filho. Se tropeçares, olha, não está tudo bem, não é? E eu acolher também no erro, não é? Depois eu diria que também há muita esta repressão em relação ao erro. O erro hoje em dia é visto como algo que é terrífico, horrível, catastrófico, não é? Muito mal errar, Deus me livre, não é? Mas com o errar também vem a aprendizagem e a confiança.
2: Ou seja, existe aqui um erro da parte da criança, ou às vezes até um pequeno acidente, porque estava a explorar, não é, o ambiente à sua volta. De que forma é que o pai deve lidar com essa situação? Ou seja, não é, às vezes há pais que a criança magoou-se, não é, e eles vão e repreendem a criança, não é? De que outra forma eles poderiam aqui lidar com esta situação?
3: Aí lá está, quando eles repreendem, estão a ser aquilo que nós chamamos os pais assustadores, os pais críticos, não é? E, mas também não demasiado assustados, que é, meu Deus, não é? Eu acho que na base estaria sempre na forma de lidar a tranquilidade.
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5: Vamos agora à previsão do estado do tempo para este fim de semana. No sábado 25 de julho, períodos de céu muito nublado, tornando-se gradualmente pouco nublado na região sul a partir do meio da manhã e nas restantes regiões a partir do final da tarde. Aguaceiros dispersos no norte e centro até ao final da tarde, podendo ser ocasionalmente acompanhados de trovoada no interior norte. Vento fraco a moderado de norte-noroeste, superando por vezes forte com rajadas até 60 km/h na faixa costeira ocidental e nas terras altas, em especial a partir da tarde. Pequena subida da temperatura máxima na região norte. Vamos agora às temperaturas. Para sábado teremos alguma chuva e teremos uma máxima de 24 graus e uma mínima de 17 para Estarraja. Albergaria à Velha com máxima de 25 graus e mínima de 15. A Mortosa com máxima de 25 graus e mínima de 17. Ovar, máxima de 24 graus e mínima de 17. A Praia da Torreira, com máxima de 24 graus e mínima de 18. E a Praia do Furadouro, com máxima também de 24 graus e mínima também de 18. Teremos chuva em todos os municípios referidos, bem como nas duas praias. Vamos agora à previsão para o próximo domingo. E domingo, dia 26 de julho, céu pouco nublado ou limpo, apresentando períodos de maior nubosidade no litoral norte e centro até ao meio da manhã. Vento fraco a moderado do quadrante norte, superando por vezes forte na faixa costeira ocidental, em especial a partir da tarde e nas terras altas até ao início da manhã. Subida da temperatura máxima. Domingo teremos sol, a chuva vai embora e teremos uma máxima de 25 graus e uma mínima de 15 para Estarraja. Albergaria à Velha com máxima de 28 graus e mínima de 13. A Mortosa com máxima de 27 graus e mínima de 15. Ovar, máxima de 26 graus e mínima de 15. E vai estar um tempo muito bom para a praia. Teremos uma máxima de 25 graus e uma mínima de 16 na Torreira. E a Praia do Furadouro com máxima de 24 graus e mínima de 16. Terminamos assim o Jornal da Ria de hoje. Eu regresso mais logo, continuo desse lado, continuo na nossa companhia. Desejo a todos um bom fim de semana. Até já.
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tarde, amigas e amigos ouvintes. Está de novo no ar o Acordai na Rádio Voz da Ria, à sexta-feira, às 19h30, como é hábito. Uma emissão animada realizada e apresentada por António Garcia, com João Miguel Matos na técnica. O Acordai é uma sentinela de cidadania. Aqui recusamos a aceitar que a amizade sirva de alibi, que um contrato explique com um encolher de ombros ou que a expressão está tudo dentro da lei se transforma em senha para não responder a nada. Porque cada erro do erário público tem dono. São os que trabalham, os que descontam, os que pagam impostos e raramente são convidados para a mesa das decisões. Nesta missão, a última antes das férias, começamos pelas obras na casa do Ministro da Administração Interna, Luís Neves, no Alentejo. Um reboque apreendido num processo de tráfico de droga aparece atracado a um caminhão da empresa que remodelou o imóvel do governante, a mesma que já tinha feito obras na Polícia Judiciária quando ele era diretor nacional. O Ministério Público, Polícia Judiciária e a Câmara de Odmira abriram frentes de averiguação. No segundo artigo, voltamos aos concursos públicos para o combate aos incêndios. O cunhado do ministro Leitão Amar foi alvo de buscas por suspeitas de corrupção numa rede que terá combinado propostas em concursos que valem cerca de 100 milhões de euros, o dinheiro que devia proteger as florestas e as pessoas do fogo. Nas breves de vilanagem falaremos de um estudo que liga salários mais altos dos autarcas a menos corrupção, de um homem detido em Sintra com pena por 26 crimes, entre eles corrupção e abuso de poder, do presidente da Câmara de Santo Tirso levado a julgamento pelo uso dos carros da autarquia e de uma ministra que estranha que se queira um canal de denúncias para os apoios sociais e da condenação em Espanha de um ex-ministro de Pedro Sánchez a mais de 24 anos de prisão. São casos diferentes, unidos pela mesma pergunta incómoda. Quando quem manda também é amigo, familiar ou beneficiário, quem garante que a decisão foi tomada a pensar em nós? Aos factos, como sempre, juntarei o meu comentário não para ocupar o lugar da justiça, mas para exercer o direito e o dever de olhar. Para abrir esta emissão, escolhemos Biturino, uma voz do Alentejo e da Liberdade, que ainda não tinha soado por aqui com Queda do Império. É uma canção sobre a ruína dos poderes que se julgam eternos e intocáveis. E bem a propósito, nenhum império de favores, amizades e contratos resiste para sempre à luz de quem pergunta e não se cala.

Ministério Público e a Polícia Judiciária abriram inquérito sobre um reboque apreendido num processo de tráfico de droga encontrado atracado a um caminhão da empresa Constru Barcelos, que fez obras na propriedade do Ministro da Administração Interna, Luís Neves, no Alentejo. O reboque estava à ordem da chamada Operação Pacoba, um processo de tráfico já em fase de julgamento no Juízo Central Criminal de Lisboa. Segundo o jornal Nascer do Sol, a galera apreendida foi movimentada e parqueada em Barcelos e a Polícia Judiciária instaurou inquérito para apurar as circunstâncias dessa movimentação. A Câmara de Odmira, por seu lado, está a verificar a legalidade das obras realizadas no imóvel do Ministro na freguesia de São Teotónio, esclarecendo que não está em curso qualquer processo de licenciamento ou comunicação de obras nos prédios em causa. A Procuradoria-Geral da República permite abrir novo inquérito às obras se houver fundamento. A empresa Constru Barcelos, que já fizeram obras na Polícia Judiciária quando Luís Neves era diretor nacional, recebeu cerca de 1,9 milhões de euros em contratos públicos entre 2020 e 2025, valor confirmado pelo próprio ministro. Luís Neves alegou consciência tranquila, garantiu não haver favorecimento no preço, avaliou a empreitada, uma parede, uma casa de bem e um alpendre em 20 a 30 mil euros e disse estar disponível para apresentar as faturas. Questionado se arrepende, respondeu que, sabendo o que sabe hoje, o percurso teria sido diferente sem renegar a amizade. O meu comentário. Reparem no argumento central da defesa do Sr. Ministro. Era um amigo. Ora, é precisamente aí que mora o problema. Quando quem tutela a Polícia Judiciária contrata para casa a mesma empresa que já lhe fez obras num serviço público, a amizade deixa de ser um detalhe privado e passa a ser uma questão de confiança pública. Não estou a julgar a fatura da casa de banho nem o alpendre. Estou a apontar o alpendre muito maior que se ergue sobre todos nós quando um governante confunde a agenda de contactos com o caderno de encargos do Estado. E há um pormenor que arrepia. Um reboque de um processo de tráfico de droga aparecer colado à empresa das obras. Pode ser coincidência, mas a democracia não vive de coincidências por explicar, vive de explicações que dispensem a coincidência. A Polícia Judiciária realizou buscas na residência de Ricardo Leitão Machado, no Restelo, em Lisboa, e em várias empresas, no âmbito de uma investigação a suspeitas de corrupção nos concursos públicos para a contratação de meios aéreos de combate a incêndios rurais. Confirmada pela TSF e avançada pelo Correio da Manhã, a operação designada Torre de Controlo 2 envolveu 11 buscas em habitações, sedes de sociedades e escritórios de advogados e mobilizou 63 elementos da Polícia Judiciária, 4 juízes de instrução, 6 magistrados do Ministério Público e representantes da Procuradoria-Geral da República e da Ordem dos Advogados. O inquérito a cargo do CDCIAP investiga crimes de corrupção ativa e passiva, burla qualificada, tráfico de influência e associação criminosa. Segundo a Polícia Judiciária, os responsáveis de empresas concorrentes, depois de acederem a informações privilegiadas, combinavam previamente entre si as propostas a apresentar, lesando os interesses financeiros do Estado. As buscas ligam-se às já realizadas em 2025 na operação de Torre de Controlo, que resultaram na constituição de 12 arguídos, 7 pessoas e 5 empresas. Na altura, as diligências abrangeram a Autoridade Nacional de Aviação Civil, instalações do Estado-Maior em Alfragide e as empresas Eli Bravo, Eli Portugal e a HTA. As sociedades investigadas parte de uma rede ativa, pelo menos desde 2022, controlariam a participação em concursos que valem cerca de 100 milhões de euros relativos à operação, manutenção e gestão dos meios aéreos do dispositivo de combate até incêndios rurais. O meu comentário.
Há corrupções que roubam dinheiro. Esta, a confirmar-se, rouba muito mais do que isso. Falamos de concursos para os meios aéreos que combatem os incêndios, ou seja, dos aviões e helicópteros que dependem vidas, florestas e aldeias inteiras no verão português. Quando propostas são combinadas de antemão numa mesa de amigos, não se falseia apenas um concurso. Hipoteca-se a resposta de um país ao fogo. E mais uma vez, um familiar de um governante no centro das suspeitas. Não é preciso presumir culpa para exigir o óbvio. Quem tem parentes a arbitrar contratos do Estado tem o dever redobrado de transparência, porque o que está em causa aqui não é uma comissão qualquer. É a segurança de todos quando o termómetro dispara.

0: Depois de ouvirmos Manu Chao e o seu Politic Kills, fica a ideia crua de que a política, quando se corrompe, não é jogo inofensivo de bastidores. Mata concursos limpos, mata a confiança e, no limite, pode custar bem mais do que dinheiro. É contra essa política que se alimenta de segredo e de favores que o Acordai continua a bater à porta. Continua na Antena Acordai, na Rádio Voz da Ria, a emissão de sexta-feira animada, realizada e apresentada por António Garcia, com João Miguel Matos na técnica. Entramos agora nas breves de vilanagem, 5 notícias curtas que, lado a lado, mostram como o abuso, a impunidade e o conflito de interesses mudam de facto, mas mantêm sempre o mesmo rosto. Um estudo publicado na British Journal Political Science, com dados de 11 países da União Europeia, incluindo Portugal, conclui que salários mais altos para os presidentes de Câmara reduzem o risco de corrupção na contratação pública. Segundo a investigação, um aumento médio de 15% no salário correspondeu a uma queda de um desvio padrão no índice de risco de corrupção, com poupanças estimadas em até 81 mil milhões de euros para o conjunto da União Europeia. A Polícia de Segurança Pública deteve em Sintra um homem de 59 anos para cumprimento de uma pena de 8 anos de prisão efetiva pela prática de 26 crimes. O Tribunal tinha-o considerado culpado de 8 crimes de abuso de poder, 3 de corrupção passiva para ato ilícito, 2 de falsificação de documento, 1 de corrupção passiva para ato ilícito agravado na forma tentada e 12 de falsidade informática. O detido foi encaminhado para o estabelecimento prisional de Lisboa, onde já cumpre pena. O Tribunal da Relação do Porto decidiu levar a julgamento o Presidente da Câmara de Santo Tirso, Alberto Costa, e 2 antigos vereadores por alegados crimes de abuso de poder e peculato relacionados com a utilização de viaturas da autarquia para fins particulares. A decisão revoga o despacho de não pronúncia da primeira instância por entender existir indícios suficientes para que os factos sejam apreciados em julgamento. O caso reporta-se à alegada utilização indevida de automóveis municipais entre 2017 e 2019. A Ministra de Trabalho, Solidariedade e Segurança Social, Maria do Rosário Palma Ramalho, considerou muito estranho que as empresas tenham de ter um canal de denúncias em matéria de corrupção e que, ao mesmo tempo, cause contestação a criação de um canal para denunciar abusos na nova prestação social única. As declarações foram feitas na Assembleia da República num debate da proposta que autoriza o Governo a criar essa prestação, que agregará 3 apoios sociais não contributivos. A Ministra deixou ainda sem resposta os partidos que questionaram qual será o valor base do novo apoio. O ex-ministro dos Transportes espanhol José Luís Abaulos foi condenado a 24 anos e 3 meses de prisão por corrupção em contratos públicos para a compra de máscaras durante a pandemia. No mesmo julgamento, o seu antigo assessor Coldo Garcia foi condenado a quase 20 anos e o empresário Vítor de Aldama, que colaborou com a justiça, a uma pena suspensa. Ábalos foi um dos dirigentes mais próximos de Pedro Sánchez, tendo integrado o núcleo que o acompanhou até à liderança do Partido Socialista Espanhol e do Governo, antes de ser expulso do partido em 2024 por suspeitas de corrupção. O meu comentário. Cinco breves, cinco espelhos. O primeiro mostra que apagar bem a quem decide pode sair mais barato do que financiar a tentação. Uma verdade incómoda para quem gosta de dizer que a política se faz por amor à causa. O segundo e o quinto lembram que a cadeia, embora tarde, ainda chega aqui em Espanha a quem trata o carro como negócio. O terceiro traz o velho vício dos carros da Câmara usados como se fossem da família. E o quarto é quase uma confusão. confissão involuntária. Estranha-se um canal de denúncias para os apoios sociais, mas acha-se natural exigi-lo às empresas. Ora, se a denúncia é boa para vigiar a corrupção lá fora, por que incomoda tanto quando aponta para dentro? A resposta é essa, cada ouvinte tira sozinho.
1: Ele faz leis no Parlamento que beneficiam interesses privados. Ele contratou a empresa do amigo que lhe pagou a campanha eleitoral. Ela meteu uma cunha a favor do filho e deixou outros jovens qualificados no desemprego. Pagou subornos para ganhar contratos do Estado enquanto empresas honestas iam à falência. Tornou-se um empresário milionário graças a negócios que assinou quando era ministro. A corrupção tirou o sono a milhões de pessoas, porque não aos corruptos. É hora de acordar.
0: A frase da semana é de Montesquieu, o pensador francês que no século XVIII deu forma à ideia de separação de poderes e ao controle do poder pelo próprio poder. Vem a talho de foice para uma emissão feita de amizades, familiares e contratos que pedem vigilância. Passo a citar. Todo homem que tem poder é levado a abusar dele. Vai até onde encontra limites. Fim de citação. Montesquieu não desconfiava dos homens por serem maus, mas por serem humanos. Por isso defendia limites, contrapesos e fiscalização. É essa a lição que atravessa a emissão de hoje. O poder não se contém com juras de boa-fé, contém-se com regras, escrutínio e cidadãos que insistem em perguntar onde estão os limites e se alguém os respeitou. Amigas e amigos ouvintes, chegamos ao fim de mais uma emissão do Acordar e esta é a última antes das férias de verão. Hoje seguimos o rastro das obras na casa do ministro Luís Neves com inquéritos do Ministério Público e da Polícia Judiciária e a Câmara de Odmira a verificar a legalidade dos trabalhos. Detivemo-nos depois nos concursos para o combate aos incêndios com o cunhado do ministro Leitão Amaro, entre os suspeitos de uma rede que terá viciado propostas num universo de 100 milhões de euros. Nas breves bilanagens vimos como salários mais altos dos autarcas podem reduzir a corrupção, acompanhámos uma detenção em Sintra por 26 crimes, um presidente da Câmara levado a julgamento pelos cargos da autarquia, uma ministra a estranhar canais de denúncia e um ex-ministro espanhol condenado a mais de 24 anos de prisão. Nada disto é ruído de fim de temporada. É o retrato de um país e de uma Europa onde a confiança só se ganha com contas explicadas, decisões fundamentadas e responsáveis que aceitam ser fiscalizados. A democracia adoece quando nos habituamos a ouvir que está tudo dentro da lei, sem nunca sabermos se ficou, de facto, esclarecido. O Acordai faz agora uma pausa de verão. Até setembro teremos emissões especiais feitas só com canções que já passaram por esta antena, uma pequena memória sonora da nossa vigilância. Regressamos com temas novos em setembro, aqui na Rádio Voz da Ria. Esta emissão foi animada, realizada e apresentada por António Garcia, com João Miguel Matos na técnica. Obrigado pela vossa escuta ao longo desta temporada. Continuamos atentos, porque a opacidade descansa melhor quando julga que fomos todos de férias. Até à próxima. Talvez.

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4: Boa tarde, bem-vindos à edição de 24 de julho, sexta-feira, do Jornal da Ria. A Câmara Municipal de Estarreja vai apoiar a Associação Humanitária dos Bombeiros Voluntários de Estarreja na aquisição de um kit hidráulico de desencarceramento através de um investimento municipal de 30 mil euros. O anúncio foi feito pela Presidente da Câmara Municipal, Isabel Simões Pinto, durante a sessão solene comemorativa dos 102 anos da Corporação, que se realizou no passado sábado, dia 18, e que contou com a presença do Secretário de Estado da Proteção Civil, Rui Rocha.
5: Celebramos hoje 102 anos de dedicação à comunidade. Celebramos uma instituição que tem sabido honrar o seu passado e preparar o seu futuro. E é precisamente por acreditarmos nesse futuro, neste dia tão significativo, reitero o compromisso da Câmara Municipal com a Proteção Civil, com a segurança das pessoas, dos bens e com os nossos bombeiros. Tenho por isso a satisfação, já que hoje foi anunciado o apoio da Câmara Municipal para a aquisição do kit hidráulico de desencarceramento no valor de 30 mil euros. E este investimento representa mais do que a aquisição deste equipamento. Representa a força da capacidade operacional dos nossos bombeiros, representa mais rapidez na intervenção, maior eficácia no socorro e melhores condições de segurança para quem serve e para quem é socorrido. É uma forma concreta de tornar os nossos bombeiros voluntários mais preparados, mais resilientes e mais capacitados para responder com confiança aos desafios do presente e do futuro. Senhor Secretário de Estado, em março,

0: empresas do complexo químico, que conta já com 25 anos de história e trabalho. Conheceu também o Centro de Formação e Treino dos Bombeiros Voluntários, que é um equipamento singular no nosso país, porque foi totalmente construído com receitas próprias dos bombeiros, com a colaboração e trabalho de diversas entidades, nomeadamente a Câmara Municipal e as empresas do complexo químico. Queremos, e reitero isso, tornar o nosso território mais resiliente e mais capaz de responder aos desafios atuais, convictos de que, entre outras necessidades, é essencial garantir a existência da terceira equipa de intervenção permanente. Queremos, precisamos e estamos disponíveis para financiar mais o meio. E sei que Vossa Excelência e o Governo estão empenhados na concretização deste nosso desígnio.
1: Na sua intervenção, Isabel Simões Pinto destacou que a realidade atual exige uma visão da proteção civil assente na antecipação dos riscos e na preparação permanente. Na presença do Secretário de Estado da Proteção Civil, Rui Rocha, a Presidente do Município defendeu o reforço da capacidade operacional da corporação através da criação da terceira equipa de intervenção permanente, confirmando a disponibilidade do Município para financiar esta equipa. A cerimónia assinalou os 102 anos da Associação Humanitária dos Bombeiros Voluntários de Estarraja, homenageando o percurso de uma instituição centenária e reconhecendo o papel essencial que os bombeiros continuam a desempenhar na proteção das pessoas, dos bens e do território. O município de Estarraja associa-se à Fundação Inatel na promoção do Passeio de Outono, que se realiza de 20 a 25 de setembro, com destino à Foz do Arelho e saída de Estarraja, sendo direcionado à população a partir dos 55 anos. As inscrições decorrem até dia 20 de agosto na Casa Municipal da Cultura, no Res do Chão. A Fundação Inatel convida todos os viajantes a descobrir este destino entre a Lagoa de Óbidos e o Atlântico, que ganha no outono uma luminosidade suave e uma tranquilidade que realça ainda mais a beleza da paisagem. É neste cenário singular, marcado pelos tons dourados da estação e pela serenidade das águas, que se encontra o Inatel Foz do Arelho Hotel, perfeitamente situado entre as Caldas da Rainha e Óbidos. Nesta época do ano, a região revela um encanto especial. A natureza abranda, os trilhos tornam-se mais acolhedores e a envolvente histórica convida a descobertas tranquilas. Um ponto de partida ideal para viver a magia outonal de uma das zonas mais belas e ricas em património do país. A parceria com o município de Estarraja enquadra-se no Plano Municipal de Envelhecimento Ativo e Saudável de Estarraja, concretamente no âmbito do programa Sénior Viver Mais, no eixo Cultura e Lazer, com vista à promoção do envelhecimento ativo e saudável. Tendo em conta a missão da Fundação Inatel neste âmbito e os objetivos estratégicos do município, foram criadas sinergias permitindo esta oferta organizada de férias direcionada ao grupo populacional sénior a partir dos 55 anos. O passeio com estadia tem um valor entre os 430 a 485 euros por pessoa. Consulte o programa no site da Câmara Municipal de Estarraja.
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1: O Festival Avanca celebra este ano a sua 30ª edição e pela primeira vez alarga a programação para além de Avanca, levando o cinema a várias cidades e regiões do país. A edição de 2026 decorre entre 20 de julho e 2 de agosto e foi apresentada em conferência de imprensa pela Presidente da Câmara Municipal de Estarraja, Isabel Simões Pinto, e pelo Presidente do Cineclube de Avanca, António Costa Valente. A programação já está em andamento, com iniciativas dedicadas ao público mais jovem em Oliveira de Azemais. Um dos destaques é a competição Avanca Gigantes, que reúne filmes de animação para crianças e jovens de vários países. António Costa Valente, presidente do Cineclube de Avanca, explica em números a edição número 30 do Avanca.
2: Este festival, se quisermos, abre portas para, e é também uma janela, para aquilo que é este confronto que é preciso entre o cinema que se faz em Avanca, com o conceito de Estarraja, e o cinema do mundo. E, portanto, este festival tem sido sobretudo isso, tem sido um festival onde se encontra o cinema do mundo e o nosso cinema, aquilo que fazemos por aqui. E este festival deste ano, quando estamos a construir esta edição número 30, é exatamente para isso mesmo, para dar ainda mais relevância a isto, que foi o grande objetivo quando, em 1997, começámos este evento. Bom, este ano o festival tem, por isso, uma condição muito particular. Vamos estar um pouco por todo lado, ou seja, vamos estar dentro da região, ou seja, no concelho de Estarraja vamos ter mais salas do que aquela que normalmente costumamos ter. Portanto, vamos ter o Auditório Paroquial de Avan, que é um espaço com 1000 lugares. Vamos ter o Auditório da Junta de Freguesia de Avan, que obviamente é bem mais pequenino. Vamos ter Canelas, um espaço aqui ao lado. E, obviamente, vamos ter este Cine Teatro de Estarraja, que é o lugar, se quisermos, mais significativo do nosso concelho em termos da exibição de cinema, e onde aqui acontece cinema por norma, e até um cinema de todo o mundo à quinta-feira. Não é? Temos outros espaços passam por ser nos concelhos vizinhos. Aveiro e Oliveira de Azemais são os sítios onde vai acontecer nesta região, na nossa região, também onde está a decorrer também todo este processo. Mas vamos estar também em Coimbra, no Teatro Gil Vicente, Teatro Universitário Gil Vicente. Vamos estar em Lisboa, em dois sítios, no auditório do Centro Comercial da Portela e também no Cinema City, em Alvalade. E depois vamos estar nas ilhas, porque Portugal é efetivamente um espaço que se encontra com 3 grandes continentes, com a África, com a América e obviamente com a Europa, e portanto isso acontece sobretudo por termos este espaço assim nos Açores e na Madeira. E portanto o Teatro Ribeira Grandense nos Açores, que é uma sala belíssima, vai ter por lá o Avanca, e o Centro Cultural Jogo dos Espaços, na Ponta do Sol, na Madeira, vai lá estar também com a Avanca e até com a presença de uma realizadora que é de Estarraja. Bom, portanto, os espaços multiplicam-se, há claramente sempre esta multiplicação de edições quando a história nos permite que chegar até ao número 30 e este número 30 também é um momento onde vamos ter imensos filmes. Vai ser, como todos os anos, um espaço de encontro de filmes e de pessoas. Os filmes são 146 filmes que vamos ter em exibição. São filmes que vêm de todo o mundo, mas eu chamaria a atenção para o facto de que, neste contexto, há 38 filmes que são portugueses, que passam aqui. E, portanto, queria referir e de alguma forma dar alguma relevância ao facto de que Portugal, a produção portuguesa, está aqui muito presente neste festival, o Festival da Banca. Muitos deles são filmes produzidos aqui na região e alguns deles são mesmo estreias mundiais. Tem sido sempre um hábito, desde há vários anos, que o Festival da Banca é o festival de cinema em Portugal que mais estreias mundiais tem. E eu penso que este ano vai ser também por ali. Vamos ter um número muito significativo de estreias mundiais, são 32 filmes de estreias mundiais, ou seja, o primeiro momento em que elas se encontram é exatamente com o ecrã de cinema, exatamente aqui, neste festival. Destes 32 filmes, 17 deles são portugueses. Portanto, esta relevância do cinema português está sempre aqui presente.
1: O arranque oficial das competições acontece na próxima quarta-feira, 29 de julho, dia em que serão também entregues os prémios da edição anterior e terão início as sessões competitivas internacionais com centenas de filmes de todo o mundo. Isabel Simões Pinto explicou a importância do festival para o município e confirmou que Estarraja vai avançar com candidatura à Unesco relacionada com o cinema.
3: São 30 edições, 31 anos de história, dedicada à produção, ao cinema, à produção cinematográfica, ao património audiovisual também, à produção de conhecimento sobre a arte, as artes visuais e as artes, a arte audiovisual, e tudo isso é extremamente enriquecedor para o território de Estarraja. Diria que é único até, e vamos continuar a trabalhar para que Estarraja seja cidade criativa de cinema da Unesco. É esse o nosso propósito. No próximo ano faremos a candidatura para nos afirmarmos ainda mais como território criativo, cidade criativa da Unesco na área do cinema.
1: Ao longo de 3 décadas, o Festival Avanca consolidou-se como uma referência nacional e internacional na promoção do cinema independente e de novos autores, reforçando este ano a sua dimensão nacional com uma programação que chega a vários pontos do país. Música.

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2: 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Este verão, o desafio é não ficar parado. O município de Estarraja informa que o trânsito estará condicionado em várias artérias da cidade nos dias 24 de julho, hoje e 3 de agosto, devido às filmagens do documentário Gatos, a arte de filmar sem saber como, realizado por Tiago Roma Almeida. No dia 24 de julho, entre as 21 horas e as 22 horas e 30 minutos, haverá alterações à circulação na Rua Visconde Valdemouro, junto ao Cineteatro de Estarraja e na Rotunda das Bateiras. Já no dia 3 de agosto, os condicionamentos decorrem entre as 8 e as 10 da manhã, na Rua Doutor Tavares da Silva, mantendo-se o acesso ao McDonald's e ao Clube Desportivo de Estarraja. Durante a tarde, entre as 14 e as 17 horas, as restrições estendem-se à Rua Doutor Jaime Ferreira da Silva e a um troço da Rua Doutor Tavares da Silva, entre a escola e o estacionamento do campo de ténis. O município agradece a compreensão dos cidadãos pelos eventuais transtornos causados durante a realização das filmagens. No sábado, 25 de julho, às 21 horas e 30 minutos, Joaquim Pavão estará ao vivo para apresentar Escuta, concerto com filmes e guitarras. Integrado na programação da 30ª edição do Festival de Cinema de Avanca, será um concerto singular onde a música e o cinema se encontram em palco. Joaquim Pavão explica o conceito deste espetáculo.
3: Este concerto é o quê? Eu comecei como guitarrista de repertório clássico. Eu tocava aquilo que centenas, milhares de outros guitarristas faziam. Conheci o António Costa Valente e descobri uma coisa muito importante, uma coisa única que só o cinema tem. É que o cinema é um trabalho de uma grande equipa, de muita gente, para fazer um só e aquele de determinado objeto. E é mesmo de trabalho de equipa, não é uma coisa que se diz, é mesmo verdade. Toda a gente contribui e é muito bonito. Então, este bichinho ficou. Porquê? Porque a música é uma coisa muito solitária, uma coisa muito... passa-se muitas horas fechado. E o cinema não, é exatamente o contrário. Nós temos que ouvir de toda a gente, nós temos que partilhar com toda a gente e temos uma coisa muito interessante que é aprender com toda a gente. Então, o concerto vai ser, começa com aquela música de alguém que vive fechado, e depois o resultado final, que é uma outra forma de expressão artística, que é um conjunto de pessoas a trabalhar para aquele objetivo. Isso é um conjunto de curtas e música para outros filmes. Às vezes aparece imagem, mas outras vezes é só mesmo música.
2: Ao longo da sessão, o público poderá descobrir alguns dos seus filmes, acompanhados ao vivo pela guitarra do autor, num diálogo entre imagem, som e criação artística. Uma experiência intimista e envolvente que convida a escutar, ver e sentir o cinema de uma forma diferente.
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2: A Torreira vai ser o palco do Campeonato Europeu da Classe Sharpie 12M2, que decorrerá de 26 a 31 de julho de 2026, numa organização da Associação Náutica da Torreira, Federação Portuguesa de Vela e Associação Portuguesa da Classe Sharpie. A prova reunirá cerca de 40 embarcações, representantes de Inglaterra, Países Baixos, Alemanha e Portugal. Este será um evento de grande relevância, com impacto desportivo, económico, turístico e cultural, afirmando a Torreira, o Conselho da Mortosa e toda a região de Aveiro como destino de referência nacional e internacional da modalidade, atentas às condições excepcionais do campo de regatas da Torreira. O Campeonato Europeu da Classe Sharpie é um dos pontos altos da programação de eventos da Estação Náutica da Mortosa em 2026. De 25 de julho a 9 de agosto, o município da Mortosa organiza a Festa do Imigrante, uma iniciativa dedicada à valorização das raízes, da identidade e da comunidade mortoseira no exterior. A programação integra diversas iniciativas de âmbito cultural, social e desportivo, coincidindo com a habitual época de regresso da diáspora à sua terra de origem. As comemorações arrancam no sábado, 25 de julho, no Parque Municipal da Saldida, com a realização do 43º Festival de Folclore da Beira Ria, dinamizado pelo rancho folclórico Os Camponeses da Beira Ria. O programa prossegue na quinta-feira, 31 de julho, às 21h30, na Oficina de Artes, que será palco para a atuação do coro Santa Maria da Mortosa, inserido na programação do ciclo Quintas das Artes. No dia seguinte, 1 de agosto, o mesmo espaço acolhe a apresentação da obra fotográfica The Space Between Silence, do fotógrafo mortoseiro Guilherme Vidal. O fim de semana traz o foco dos festejos para o Cais do Bico. No sábado, 1 de agosto, as associações locais abrem os espaços de gastronomia às 12 horas, antecedendo a partida da tradicional corrida de bateiras à vela, agendadas para as 15 horas. O final da tarde será marcado pela Missa de Ação de Graças na Igreja Paroquial do Monte, às 18h30, regressando à animação ao cais durante a noite com festejos populares. No domingo 2 de agosto, o recinto do Cais do Bico reabre às 10h com Feira Franca e petiscos locais. Às 15 horas haverá a emblemática regata de barcos moliceiros, a que se segue, às 15 horas e 30 minutos, um encontro de folclore promovido pelo rancho folclórico As Andorinhas de São Silvestre, que contará também com a participação do rancho etnográfico Santa Maria de Negrelos. O encerramento oficial do evento ocorre a 9 de agosto com o passeio cicloturístico dos imigrantes, que terá início às 9h30 junto ao Monumento ao Imigrante. Os interessados em participar deverão formalizar a sua inscrição até ao dia 7 de agosto na Junta de Freguesia da Mortosa. A Festa do Imigrante insere-se no plano de dinamização da Estação Náutica da Mortosa.
0: A Câmara Municipal de Estarraja informa que estão abertas as candidaturas para 2026 ao apoio à esterilização de animais de companhia. Os munícipes do concelho podem beneficiar de comparticipação financeira para a esterilização de cães e gatos, promovendo o bem-estar animal. Os apoios podem ir até aos 125€ para cadelas, 60€ para cães, 75€ para gatas e 20€ para gatos. As candidaturas decorrem até 27 de novembro de 2026 e podem ser feitas no Serviço de Atendimento ao Munícipe ou através do e-mail geral@cm-estarraja.pt. Saiba mais no website do Município de Estarraja.
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2: A Praia da Torreira vai receber no fim de semana a 7ª edição do torneio Maribar, que segundo a sua organização é o maior torneio de voleibol de praia amador que se realiza em Portugal. Em 2025, o torneio foi disputado por 168 duplas, com idades entre os 9 e os 57 anos, oriundas de várias regiões do país, que proporcionaram 569 jogos disputados em 20 campos montados no areal. A edição deste ano volta a contar com as categorias de duplas mistas, masculinas, femininas e sub-16, às quais se junta uma novidade, a categoria pai-filho, que foi pensada para reforçar a vertente familiar do torneio e aproximar diferentes gerações através do voleibol de praia. Nesta nova categoria estará presente Edson Valência, um dos melhores jogadores das últimas 2 temporadas de elite masculina portuguesa, que irá participar ao lado do seu filho no momento que promete ser um dos destaques desta edição. O torneio volta também a apostar numa organização centrada na experiência dos participantes, garantindo às duplas vários jogos ao longo do fim de semana e promovendo o convívio, a competição e o espírito desportivo. A empreitada de reabilitação do muro de contenção marginal na frente urbana da Torreira, no concelho da Mortosa, vai finalmente avançar depois da obtenção do competente visto do Tribunal de Contas. A obra, de elevada complexidade técnica, foi adjudicada por mais de 1.300.000 euros e tem um prazo de execução de 7 meses. No âmbito da empreitada, a empresa está a proceder à instalação de estaleiro e à delimitação do perímetro da obra, sendo que a intervenção no terreno, acautelando o período de verão e a Romaria de São Paio, acontecerá de forma plena em setembro. Esta relevante intervenção virá finalmente resolver a situação de insegurança e má imagem urbana decorrente da derrocada de uma secção da Ria junto à Marina de Recreio e ao Porto de Abrigo da Torreira. Recorde-se que o município da Mortosa e a Agência Portuguesa do Ambiente assinaram em agosto de 2025 um protocolo de colaboração ao abrigo do qual a Agência Portuguesa do Ambiente, através do Fundo Ambiental, transferiu para a Câmara Municipal da Mortosa uma verba de 1 milhão de euros, condição fundamental para o avanço da obra.
0: Banco Local de Voluntariado de Estarraja. Por uma causa, seja voluntário. 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Informe-se na Casa Municipal da Cultura ou no site www.cm-estarraja.pt.
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2: A Biblioteca Municipal de Albergaria Velha está a promover o concurso de fotografia Olhares Literários, que visa incentivar o registro fotográfico de paisagens naturais ou humanas, estabelecendo depois uma relação entre a imagem e a literatura. As fotografias a concurso devem remeter para uma obra literária de âmbito nacional ou internacional, transformando cenários em narrativas visuais que preservem a identidade dos territórios e podem inspirar novos modos de perceber o concelho de Albergaria a Velha. A obra literária associada à fotografia deve criar uma ponte entre palavra e imagem, memória e imaginação, demonstrando como a fotografia e a literatura se complementam e como os territórios do concelho inspiram uma criação literária. Podem participar todas as pessoas com idade igual ou superior a 18 anos, sendo que cada participante pode apresentar apenas uma fotografia original a cores, capturada no concelho de Albergaria à Velha, não sendo aceites fotomontagens ou imagens geradas por inteligência artificial. Juntamente com a fotografia, o participante deverá enviar uma breve descrição do local fotografado, o excerto que associa à imagem, com a identificação completa da obra literária da qual foi retirado. As candidaturas devem ser submetidas através de formulário online, disponibilizado na página da internet do município até às 16 horas do dia 31 de julho. Os trabalhos a concurso serão avaliados por um júri que terá em conta os seguintes critérios: adequação ao tema, relação estabelecida entre a fotografia e a obra literária, qualidade técnica e estética da fotografia, capacidade de valorização e promoção do território. O trabalho vencedor representará o município na exposição coletiva Paisagens que Lemos, uma região que inspira a Literatura, organizada pela Rede de Bibliotecas da Comunidade Intermunicipal da Região de Aveiro. O Cineteatro Alba recebe no próximo sábado, 25 de julho, às 21 horas e 30 minutos, o espetáculo de dança A Idade da Ansiedade, integrado na rede de teatros e cineteatros portugueses. A criação aborda os desafios e as inquietações do mundo atual através de uma linguagem poética e do movimento. Em palco estarão bailarinos da região de diferentes gerações, num projeto que valoriza o talento local e mostra que a arte não tem idade. Os bilhetes custam 5 euros, com descontos para vários públicos, ficando até 3 euros. Está aberto o concurso público para o projeto de valorização do sítio arqueológico do Monte de São Julião, na Freguesia da Branca, em Albergaria, a Velha. A empreitada tem um preço base de cerca de 165 mil euros. O projeto pretende preservar e valorizar este importante património arqueológico, criando melhores condições para a visitação e para a divulgação da sua história. Estão previstos espaços de recepção aos visitantes, percursos pedonais sinalizados, painéis informativos, mesas interpretativas e zonas de descanso, promovendo também a recuperação ambiental do monte. A intervenção resulta de uma parceria entre o município de Albergaria à Velha, o Centro de Arqueologia de Arouca e outras entidades, contando com o financiamento da linha de apoio Regenerar Territórios, Incêndios 2024.

0: em Avanca. 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
2: O meu nome é Sara Marques, estamos aqui na Clínica Privada do Porto e hoje vamos falar aqui com a doutora Rafaela Maia, de dentro para fora. Gostaríamos hoje de falar aqui sobre um tema que é muito importante e de facto todos temos um bocadinho esta dificuldade às vezes, uns mais, outros menos. Mas de facto tem um grande impacto na nossa vida, que é a tomada de decisão, não é? Ou seja, há muita gente que para tomar uma decisão sobre o que é que seja tem de facto muita dificuldade, uma grande necessidade de falar e de pedir opinião ao outro, e muitas vezes acaba por não olhar para dentro, não é? E para perceber qual seria a decisão que tomaria, mas muitas vezes questiona o outro e toma a sua decisão baseada na escolha do outro, no conselho do outro, não é? A doutora Rafaela Maia vem-nos explicar um bocadinho porque é que isto acontece, o que é que nós deveríamos fazer neste tipo de situações. Olá!
3: Olá! Sim, efetivamente há muita gente que tem esta dificuldade em tomar decisões. Quando isto a longo prazo se mantém e se torna um problema para a pessoa, nós temos que perceber que isto tem raízes bem mais profundas do que propriamente só a dificuldade em tomar decisões. Muitas vezes esta dificuldade vem já desde muito cedo, ali na altura da infância, não é? Em que existem pais muito assustadores ou muito assustados, diria eu, que por esta preocupação excessiva não permitem que a criança explore o ambiente na segurança. Então é muito, não faças isto, não faças aquilo, olha, cuidado com não sei o quê, olha, tens que contar, tens que pedir ajuda, não sabes fazer isso, dá cá que eu faço, não é? Principalmente o dá cá que eu faço é uma coisa que acontece muito, não é? A criança aprende uma dificuldade, até na altura em que eles estão a aprender a amarrar os cordões, ou a puxar o casaco, a apertar, não é? Estás a demorar muito tempo, dá cá que eu faço, não é? E isto mantido no tempo, eles depois chegam ali à altura da escola e vêm com uma sensação de incapacidade muito grande.
2: Claro.
3: Não é?
2: Ou seja, nós estamos aqui no fundo a retirar aqui a autonomia da criança, não é? Nós estamos a incentivá-la e estamos a sobreproteger.
3: Sim, sim. E esta sobreproteção, claro que a proteção é boa, está tudo bem com protegermos os nossos filhos, mas a sobreproteção pode ser perigosa depois, até na adolescência, diria eu já, mas também na jovem adultez e na adultez, que é quando o adulto precisa ainda de mais autonomia para tomar decisões, tanto a nível escolar como laboral. Sigo este curso? Não sigo? O que é que eu quero fazer da minha vida? Quero trabalhar em X ou Y área? E depois mesmo no trabalho é como se um lado destas pessoas, não é? Por um lado querem ter muita autonomia, querem se sentir capazes e úteis, mas por outro lado, não é? Existe aqui uma dificuldade em, será que eu estou a fazer bem?
2: Uma falta de autoconfiança, digamos.
3: Sim. O medo de errar, tem muito medo de falhar, não é? Porque lá atrás podem não ter tido a oportunidade de errar, de tropeçar, de falhar, não é? Porque lá está.
2: E ainda de perceberem que conseguem sozinhos.
3: Sim.
2: No fundo,
3: sim.
2: Não é?
3: Sim. E a autonomia vem muito, e a segurança também vem muito daí, do deixar ir. Vai, filho. Se tropeçares, olha, está tudo bem, não é? É eu acolher também no erro, não é? Depois eu diria que também há muita esta repressão em relação ao erro. O erro hoje em dia é visto como algo que é terrífico, horrível, catastrófico, não é? Muito mal errar, Deus me livre, não é? Mas com o errar também vem a aprendizagem e a confiança.
2: Ou seja, existe aqui um erro da parte da criança, ou às vezes até um pequeno acidente, porque estava a explorar, não é, o ambiente à sua volta. De que forma é que o pai deve lidar com essa situação? Ou seja, não é, às vezes há pais que a criança magoou-se, não é, e eles vão e repreendem a criança, não é? De que que outra forma eles poderiam aqui lidar com esta situação?
3: Aí lá está, quando eles repreendem, estão a ser aquilo que nós chamamos os pais assustadores, os pais críticos, não é? E, mas também não demasiado assustados, quem? Meu Deus, não é? Eu acho que na base estaria sempre na forma de lidar a tranquilidade.
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5: Vamos agora à previsão do estado do tempo para este fim de semana. No sábado 25 de julho, períodos de céu muito nublado, tornando-se gradualmente pouco nublado na região sul a partir do meio da manhã e nas restantes regiões a partir do final da tarde. Aguaceiros dispersos no norte e centro até ao final da tarde, podendo ser ocasionalmente acompanhados de trovoada no interior norte. Vento fraco a moderado de norte-noroeste, superando por vezes forte com rajadas até 60 km/h na faixa costeira ocidental e nas terras altas, em especial a partir da tarde. Pequena subida da temperatura máxima na região norte. Vamos agora às temperaturas. Para sábado teremos alguma chuva e teremos uma máxima de 24 graus e uma mínima de 17 para Estarraja. Albergaria à Velha com máxima de 25 graus e mínima de 15. A Mortosa com máxima de 25 graus e mínima de 17. Ovar, máxima de 24 graus e mínima de 17. A Praia da Torreira, com máxima de 24 graus e mínima de 18. E a Praia do Furadouro, com máxima também de 24 graus e mínima também de 18. Teremos chuva em todos os municípios referidos, bem como nas duas praias. Vamos agora à previsão para o próximo domingo. E domingo, dia 26 de julho, céu pouco nublado ou limpo, apresentando períodos de maior nubosidade no litoral norte e centro até ao meio da manhã. Vento fraco a moderado do quadrante norte, superando por vezes forte na faixa costeira ocidental, em especial a partir da tarde e nas terras altas até ao início da manhã. Subida da temperatura máxima. Domingo teremos sol, a chuva vai embora e teremos uma máxima de 25 graus e uma mínima de 15 para Estarraja. Albergaria à Velha com máxima de 28 graus e mínima de 13. A Mortosa com máxima de 27 graus e mínima de 15. Ovar, máxima de 26 graus e mínima de 15, e vai estar um tempo muito bom para a praia. Teremos uma máxima de 25 graus e uma mínima de 16 na Torreira, e a Praia do Furadouro com máxima de 24 graus e mínima de 16. Terminamos assim o Jornal da Ria de hoje. Eu regresso mais logo, continuo desse lado, continuo na nossa companhia. Desejo a todos um bom fim de semana. Até já.
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